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1: 9:24.
2: Moça da capital,

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7: 9:40.

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1: 10:31.

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1: 10:44.
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2: 11:19.

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3: 11:48.
4: Presta atenção nessa letra aí, ó.

0: E quem gostou, joga a mão e faz muito barulho, vai.
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1: 00:03.

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2: Meia-noite e 14.

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1: Que história, hein? Rapaz, identifico. É, né?
2: História de amiga pra amiga, não é não? Conta aí.

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0: 1:15.
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1: Denis,
2: Jorge.
1: Obrigado, irmão. Manda ver.

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1: E pra cantar com a gente, Edson e Hudson.
2: Só se for agora, Felipe Falcão.

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2: 2:17.

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3: 2:46.

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1: Chama essa aqui, chega aí, vamos pegar. Vamos pegar lá. Si maior, lá sustenido, lá.

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2: 3:14.
3: Alô, torcida!

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1: E eu nem sei se eu quero deixar esse vício. Acho que
0: a gente nunca quer, né?
1: Eu acho
0: Mas
1: que não.
0: Eu não sou a melhor pessoa pra falar.
1: Deixa pra lá, né?
0: Deixa quieto.
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0: Aguada!
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0: Muito obrigado.
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2: Já teve um desses, já passou por isso?
3: Oi, grupo.

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2: 4:32.

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Essa é nossa. 4:51.

0: Claudinha! Muito feliz de estar aqui com você, viu?
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2: 5:11.

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5: 6 e 3.

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2: 6:16.
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Eita, Leonardo, rola pinga. Seis horas e 23 minutos. Bom dia!

Oi, bom dia pra você, viu? Vasconcelos. Deixa eu mandar um grande abraço. Alô, Alvina, lá no bairro Nossa Senhora do Carmo, também tá em excelente companhia, também. Alô, do Gilmar, também. É, e o Edinho, alô, também a Délcia, lá do bairro São Luís. Eles estão nesse exato momento trabalhando, preparando tudo com muito carinho lá no restaurante Nogueira. Deixa eu mandar um abraço também. Alô, a Efigênia e também o Lozinho, sintonizado aqui com a gente. Alô, Marcos Amaral, sintonizado aqui com a gente. E a gente vai estar tocando agora. Alô, Tom Silvério. Essa vai pra você, viu? Amado Batista e Simone e Simária, Folha Seca.

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2: Acabou que tava numa festa, doido pra namorar uma menina loira, sim, bonita, né? Assim, que ela tem gozinha. Mas não tinha coragem de chegar nela, porque tinha um mau hálito esquisito.
3: Sim.
2: Eu vou agora abrir a boca, vai danar tudo. Vou, quer saber? Correu ali num boteco lá perto, comprou umas balas menta, jogou na boca e veio mastigando, né? Chegou e falou, oi.
3: Né?
2: Oi, gatinha. Nela, oi. Você sempre vem aqui? Falou, não, só quando minha mãe coloca de castigo, eu não gosto muito de festa, não. Aí eu falou, adivinha o que eu tô comendo? Você sabe? Falou, sei. Merda.
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Bom dia pra você. E deixa eu falar de uma coisa muito bacana, hein? 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Alô, deixa eu aproveitar e mandar um abraço também. Alô, o Di, nosso amigo Di, e também o Eduardo, que tá aí, ó, vai curtir conosco. A música muito bonita de Maurício e Mirandinho, homenagem ao nosso saudoso Padre João.

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3: 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Informa a hora certa.
4: 6 horas e 38 minutos.
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Ataíde e Alexandre, é o Piseiro só. Ei, deixa eu mandar um abraço também. Alô, Tução, lá do bairro Jardim Alvorada. Bom dia pra você, viu? Simbora, pra você que gosta de esporte, vamos lá com Pedro Betti.

0: Bom dia, Pedro!
1: Bom dia, Matheus Vasconcelos, eu sou Pedro Bete, estou chegando agora com o Giro do Esporte. Vamos que vamos, com muita alegria, falando de tudo o que acontece. Amanhã tem Copa Libertadores da América, Cruzeiro e Flamengo. Destaco aí esse jogão, meu amigo, 9:30 da noite. Amanhã também tem o Galo jogando na Copa Sul-Americana às 7 horas. Olha que bacana, Matheus, teremos aí de volta a Gincana da Independência nos dias 5 e 6 de setembro. A Gincana da Independência, tradicional evento aí que ocorria na década de 90, início dos anos 2000, estará voltando com duas equipes, a verde e a amarela. Vai ser muito legal, vai ser a 17ª edição desse evento, que ocorreu pela última vez em 2019. Teremos a equipe verde, a equipe amarela. Vai ser um momento de solidariedade e, claro, também de muita alegria. Vamos que vamos, afinal de contas é isso, é uma competição que vai ter o caráter filantrópico nessa oportunidade. Matheus, é terça-feira e eu tô chegando com muita notícia. Mais tarde tem o programa No Mundo da Bola.
0: Muito obrigado, Pedro.
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0: Simbora com Leandro e Eduardo Costa. Último adeus, bom dia pra você.

0: Alô, Janete Aparecida, bom dia pra você, bom dia.
1: Oi, Matheus, bom dia, tudo bem com você?
0: Tô muito bem.
1: Mandar um alô lá pro Maurício do Lacarne, pros colegas dele lá, pra minha mãe Márcia Peixoto Amaral, pra toda a minha família, né, tudo de bom. Pro Roberto, pra Renata na rádio, pra você, esse programa maravilhoso. Que vocês continuam nessa longa jornada da vida. E a todos nós, né? Bora lá, né, Matheus? Tchau, tchau, com Deus.
0: Fico é com Deus, bom dia pra você. Alô, Márcia Peixoto, também a Janete Aparecida. Pessoal lá do Lacarne também, ó. Vamos dançar um pouquinho? Bom dia do forró. Ai, amigo locutor, bom dia pra você.

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A sua...

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3: Alô, bom dia pra você. A Cleide e também a Márcia, que tá aqui na região central. Márcia, pode preparar que quando está em família é muito bom, viu? Reunido dos amigos, dos familiares também. Então prepara aí, ó. Marcos e Matheus, coloca água no feijão.

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2: O caboclo chegou pro padre pra confessar, falou: padre do céu, o senhor pode me dar uma sentença cruel aí, porque essa noite eu dormi com 5 mulheres maravilhosas demais, linda que você precisa de ver. O padre falou assim: chupa 5 limão. Ele falou: e 5 limão dá pra pagar uma penitência? Ele falou: dá, é pra você acabar essa cara de felicidade, rapaz.
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0: aqui hoje, aniversário da Romilda. Bom dia. Se puder, você passa uma música aí, qualquer uma música boa para aniversário. Alô, meu ilustre, um abração.
1: Bom dia, Célio Cordeiro e toda a família festejando o aniversário da Romilda, hein, ó.

Alô, Romilda, bom dia pra você. O dia amanheceu mais lindo, mais em festa, pelo seu aniversário, pela essa dádiva de vida, viu? Parabéns pra você, que você continue sendo essa pessoa repleta de alegria e felicidade, viu? Célio Cordeiro e toda a família abraçando e festejando esta alegria, esta vitória, hein? E oferecendo também, Célio Cordeiro oferecendo pra aniversariante, Zezé de Camargo e Luciano... Dois corações e uma história.

Zezé de Camargo e Luciano, Dois Corações e Uma História, música muito bonita. E também a todos os familiares, abraçando também a aniversariante de hoje, a Romilda. Olha,

0: Lourenço e Lorival, a casa da vovó.
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1: 7 horas e 12 minutos. Bom dia!

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8 segundos. Aguenta, coração, pra tanta emoção. 7 horas e 22 minutos. Bom dia!

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Alô, Selma, do bairro Jardim Alvorada, bom dia pra você, viu? Simbora despertar pra vida, que hoje é um dia maravilhoso, hein? Selma, que é a nossa amiga cantora, e vai, canta daí que eu canto de cá, viu? De Lucas e Lucian, desperta pra vida.

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3: O Vardomiro chegou lá na cidade, mora na roça.
1: Sei.
3: Falou, hoje eu vou dançar aqui até tirar o sebo da canela. Aí tinha uma casa lá, com os dizeres lá.
1: É?
3: Forró do Gerson.
1: Ah.
3: Aí ele ficou lá esperando até ir o trem nada de abrir. Foi, sim, passando o secretário e falou, moço, vem cá, que hora que abre o forró do Gerson aqui? Falou, moço, está escrito aí, não é forró do Gerson, não é forro de gesso.

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João Carreiro e Capataz, largar pra quê, viu? Agradecendo o privilégio da sua audiência, da sua participação. E amanhã estaremos de volta, se Deus quiser. Valeu!

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2: 7:33. 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
2: 7h35. 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
4: 7:37.

0: O começo da nossa história veio de um violão e voz. A partir daí nós começamos a fazer sucesso pelo Brasil através dessa simplicidade, né, do violão e voz, depois do acústico que a gente gravou, que vocês consagraram. Mas essa música é uma coisa impressionante, porque ela te dá várias dimensões. Ela não tem barreiras, ela não tem línguas, e a música te dá várias opções para você fazer tudo. E o mais importante disso tudo é que essa canção que a gente canta é uma canção que veio do campo, que veio do sertão, a música sertaneja. Eu quero mostrar essa grandiosidade que a gente pode atingir.
1: Sete e cinquenta e um.

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4: 7h57.

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1: 8 e 8.
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Bom dia a todos os ouvintes do programa Cheiro da Terra, com Roberto Fonseca. Quero abraçar com muito carinho você que está sempre ligado na nossa Rádio Cajuru, a sua rádio. Bom dia, Carmo do Cajuru. Você que mora no centro, em nossos bairros, o nosso abraço e um ótimo dia. Bom dia a todos que estão nas nossas comunidades rurais. Bom dia, dona de casa, motorista, profissionais liberais, autoridades, empresários e funcionários, comerciantes, funcionários do comércio, funcionários públicos, representantes das nossas igrejas, trabalhadores e todos os ouvintes da Cajuru FM. Bom dia aos moradores das cidades vizinhas e suas comunidades que nos ouvem. O meu abraço a todos aqueles que trabalham para que Cajuru seja um ótimo lugar para vivermos com nossos familiares, nossos amigos e todas as pessoas do bem. Olá, ouvinte da Rádio Cajuru FM. Bom dia! Quer dar seu recado, abraçar seus familiares, amigos, nossos aniversariantes? Quer fazer uma crítica construtiva, contribuindo para o nosso crescimento socioeconômico? Ligue para a Rádio Cajuru FM, 3244-1194. Ou pode mandar sua mensagem pelo WhatsApp, 999-37-1194. Assim que puder, vamos atendê-lo. Lembre-se, estamos ao lado da nossa população. 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
2: Bom dia mais uma vez para todos os ouvintes da nossa Cajuru FM, né, gente? Meu abraço, meu carinho a todos vocês nesta manhã gostosa de terça-feira, né, gente? Meu abraço, meu carinho a todos vocês, não é? Que vocês tenham um ótimo dia, não é isso? Quero mandar meu abraço aí também para todos os ouvintes, né? Aqui da Rádio Cajuru FM, o pessoal da Rádio Usnet, né? Meu abraço para vocês. Também abraçando o pessoal aí de todas as comunidades cajuruenses. Não é isso? Todos os bairros, o pessoal do centro. Todos vocês recebem um abraço, Roberto Fonseca. É, o pessoal está reclamando muito da falta de água. Gente, como pode faltar água? Não é? É, seria interessante que o pessoal do SAE, né, inclusive nós colocamos aqui a Rádio Cajuru FM à disposição, se eles quiserem, né, manifestar aí para a população o que está acontecendo, não é? Porque água temos, né? Os problemas devem ser outros que nós não sabemos, não é? Então hoje o pessoal está reclamando muito da falta de água. Tá certo? Muito bem. É, também quero falar para você que hoje nós não teremos notícias do esporte. Infelizmente, a nossa internet aqui falhou. Quando a gente faz a programação, né? A gente faz aí através da internet, que na faz captação, né, das informações. Tá certo? Então, hoje não teremos essas informações porque não conseguimos fazer a captação. Tá bom? Muito bem. Vamos com nossos apoios culturais, né, gente? Porque depois nós temos muitas músicas para você. Tá combinado? Bom dia. Meu muito obrigado a você.
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3: 8h21.
4: Muito bem, gente. Antes de colocar com as músicas para vocês, alguns recados aqui, viu? Primeiramente, para os senhores proprietários de imóveis rurais. A Terezinha Fonseca, né, a Terezinha do sindicato, informa a todos os proprietários de imóvel rural que a Receita Federal disponibiliza a entrega da declaração do ITR 2026 a partir do dia 10 de agosto. Vai até o dia 30 de setembro de 2026, que é o prazo máximo, tá certo? Terezinha está fazendo as prestações desse serviço na rua Dr. Geraldo Ferreira da Silva, número 60 Centro, aqui nessa cidade. Não se esqueçam, só até o dia 30 de dezembro. Muito bem. Gente, e hoje é dia do Bazar da Vila Vicentina. Todas as terças-feiras, das 12h30 até as 16h. Quinta-feira, de 7h30 às 11h. E no último mês, no sábado do mês, né? De 7h30 às 11h. Tá combinado? Foi encontrada uma carteira em... Não, esse aqui já tá velho já, né? Foi perdida uma carteira no rodeio. Já tem muitos dias, né? É uma pessoa idosa e tá preocupado. A carteira tá em nome de Alcir Nunes de Carvalho. Se você encontrou aí uma carteira de Alcir Nunes de Carvalho, ligue 999-18-88-29. 999-18-88-29. Tá certo? Tem uma empresa fazendo serviços de esgoto aqui em Carmo Cajuru e contrata operador de retroescavadeiras. Ligue para o engenheiro Wesley 999-180986. 999-180986. 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Aproveite as oportunidades. E hoje é dia da reunião na Câmara de Vereadores. Meu abraço a todos os vereadores de Carmo do Cajuru. Vamos que vamos, né, gente? E música agora, Zezé de Camargo e Luciano, Meu Destino Te Escolheu. Eduardo Costa, Linda Demais. E ainda De Paulo e Paulino, Máquina Turbinada. Muita música pra você que tá ligado na sua, na nossa Cajuru FM. Quero mandar um abraço para o Maurício. Alô, Maurício e toda a sua família. Hoje chegando aqui na rádio, o Maurício falou: Roberto, manda uma música lá pra mim e pra toda a minha família. Tá certo? E todos os ouvintes da Rádio Cajuru FM, não é isso, Maurício? Bom dia!

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1: 8h34.
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13: 8:41.

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1: Muito bem, gente. Bom dia para você. Muito obrigado. Olha, gente, nós conseguimos aqui, certo, uma reportagem sobre o esporte, tá bom? Não é aquele bacana que a gente faz aqui em todos os dias, não, né? Mas nós estaremos fazendo para, né, não ficar em branco. Não é isso? As últimas do esporte. Nós vamos passar aqui para você às 9 horas, em torno de 9 horas, tá certo? Então é uma programação que nós descobrimos aqui, tá bom? A Renata olhou para nós e acabou achando, tá bem? Então você vai ficar agora com Chitãozinho, Chororó e Leandro e Leonardo, Colcha de Retalhos. Depois você fica com Liga Lá em Casa, Leonardo cantando. Gente, e aquela confusão, aquela bagunça, aquele desentendimento. Desentendimento não, né? Aquele movimento de pessoas lá na Praça da Bíblia. Olha, o pessoal não está aguentando mais. Tá certo? Então me mandaram hoje, né, mais uma vez, um recado aí falando sobre esses problemas que estão acontecendo na Praça da Bíblia. Bagunça, né? Eu não estou lá para ver, não é isso? Mas precisa de observar isso, viu, gente? Não é bacana, não. Sem pessoas estão sendo incomodadas, né, por outras pessoas que não deveriam estar fazendo isso. Cajuru é uma cidade muito bacana, mas precisamos de algumas atitudes aqui, atitudes mais fortes, para a gente dar um jeito nessas coisas. Tem coisas que não pode, não é? Estão precisando de coisas mesmo assim para valer. Porque como é que pode? Porque existe aquela crítica construtiva ou não. Que a crítica que as pessoas fazem só por falar, tudo bem, mas a gente tem que olhar. Não é? Quando se faz uma crítica construtiva, ela ajuda a administração. Então, o pessoal responsável por essas áreas aí, né, o pessoal, se estão lá na praça lá, estão na coisa pública, não é? Então, acho que isso aí tem que ser olhado. Acho que a própria Câmara de Vereadores de Carmo Caju deve se manifestar. Porque manifestar só para coisas boas, aí é fácil, não é? Então, eu acho que precisamos de manifestar com relação a isso, não é? A pessoa está revoltada, pelo menos, é o que deu a entender, não é? Agora, se é verdade ou não, cabe a quem tem responsabilidade sobre isso cuidar, né? Não é verdade? Chitãozinho, Chororó, Leandro, Leonardo, Colcha de Retalhos. Depois, Leonardo, Liga Lá em Casa. Bom dia!

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3: Muito bem, como eu disse, gente, nós estamos aqui com uma reportagem sobre futebol diferente, né? Eu acredito que não é tão boa quanto a que nós fazemos aqui, né? Que é um resumo que nós fazemos. Tá certo? Então vamos ver se você vai gostar ou não, só para nós experimentarmos, porque não, hoje nós não tivemos condição de fazer aquela reportagem do esporte que a gente sempre faz, tá bom? Bom dia para você.
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5: As últimas do esporte você confere nesta terça-feira, dia 18 de agosto de 2026. Por aqui é o Kleber Salles. E olha só, o Deyverson voltou a se envolver em uma polêmica no futebol sul-americano, viu? Na vitória da LDU por 1 a 0 sobre o Alcas pelo campeonato equatoriano, o atacante provocou a torcida adversária nos minutos finais e acabou iniciando uma confusão com jogadores do rival. Deyverson recebeu cartão amarelo. Com a vitória, a LDU chegou aos 38 pontos e ocupa a quinta posição. É, rapaz, confusão aí, viu? Eu sou Kleber Salles e volto já já com mais destaques esportivos para você que acompanha a nossa programação, hein?
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3: Pois é, gente, nós não vimos nada, hein? Nossa Senhora. Ah, não, isso aí nós não podemos deixar, não. Tá certo? Nem ver. Vamos ver então aqui, tem um complemento aqui, vamos colocar ele também, para ver, né? Porque nós temos que experimentar para ver, né? Porque o outro que passou, nossa, não tá com nada.
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5: E a presidente do Palmeiras, Leila Pereira, foi às redes sociais nesta segunda-feira para passar.
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5: E a presidente do Palmeiras.

0: jogo do Verdão sem vencer, hein? Durante a partida, o Palmeiras ficou à frente do placar duas vezes. O gol da virada tricolor saiu nos acréscimos do segundo tempo. Com a reclamação dos torcedores pelas atuações e resultados recentes, Leila também foi às redes sociais após a derrota para tentar tranquilizar os palmeirenses. Abre aspas, vamos superar essa fase com trabalho. Nosso elenco é muito forte e qualificado. Vamos em frente. Firmes e fortes, disse a presidente do Palmeiras em publicação, né? É, então tá aí o recado da Leila Pereira. Eu sou Kleber Salles e volto daqui a pouco falando de Neymar, já por aqui, né? E muito mais no seu rádio.
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3: Muito bem, gente. Bom dia para vocês, né? Olha, o pessoal continua reclamando muito sobre a falta de água. Essa falta de água, gente, precisa de olhar isso aí, se é falta de planejamento, o que está acontecendo. Porque eu acredito que, esses problemas que está tendo é um problema antigo. Não é? Porque o SAAI, por exemplo, é uma organização que tem que ter um planejamento muito forte. Há quantos anos já temos o SAAI em Carmo do Cajuru? Falta de dinheiro não pode ser. Porque o SAAI, né, ele claro que a taxa d'água, não é? Ela tem que ser para sobrevivência da instituição SAAI. Agora, essa falta de água, o que está acontecendo? Não tem explicação nenhuma ainda. Precisa de explicar o que está acontecendo. Se esse problema é antigo, o que foi que aconteceu, não é? Porque a água no rio está cheia, a barragem está cheia d'água. Então, precisava de saber o que está acontecendo. Eu não vou falar mais porque pode ser algum fato. Né? Mas planejamento é exatamente para essas coisas não acontecer. Então, o SAAI precisa de ter planejamento. Não é? Para que essas coisas não aconteçam. Não é isso? E o pessoal tem reclamado demais porque numa cidade igual a nossa, município que tem água igual nós temos, fica muito difícil. Outra coisa, gente, é com relação àquele negócio lá da Praça da Bíblia, né? Que o pessoal continua reclamando da bagunça lá. Né? Que tarde da noite tem movimentos desagradáveis lá. Não é? Então, gente, é preciso nós cuidarmos de Carmo do Cajuru. O Cajuru precisa ser cuidado, muito bem cuidado. E acho que nessa aí a Câmara de Vereadores deve entrar. Não é? Porque é preciso de esclarecer algumas coisas que acontecem em Carmo do Cajuru. Não é? Esse problema de trânsito aqui, que coisa absurda isso. E outras coisas, né, gente? Que nós precisamos de ter ciência e os responsáveis pela fiscalização que acompanhem isso. 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Tá certo? Meu bom dia para você, que você tenha um ótimo dia. Então vamos agora de música, né? Daniel e Guilherme Santiago, O Cheiro Dela. Ah, meu Deus. Depois tem César e Paulino, Pois É, Doutor, e ainda Luan Santana, Palácio e Castelos. Maiara e Maraíza, 5 minutos ou 50 anos. Bom dia para você.
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5: 9:13.

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0: Obrigada, gente.
1: É bem melhor. 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
2: 9:24.
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1: 9:28
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1: 9h35.
2: 9h35, gente. Olha, lembrando a todos, né, mais uma vez, sobre a receita, né? A Receita Federal, que está disponibilizando a entrega da declaração do ITR 2026. Você tem até o dia 30 de setembro para fazer essa entrega. A Terezinha Fonseca, né, a Terezinha do sindicato, tá certo, informa que está fazendo esse documento, não é? Não é isso? Então você tem que fazer esse documento, essa declaração do ITR 2026. E a Terezinha do sindicato tem costume de fazer e ela está pronta a fazer, a te atender. Não deixe para a última hora, né, gente? Você só tem até o dia 30 de setembro. Aí a gente deixa, vai demorar um pouquinho e tal ainda, mas não deixe passar muito tempo, porque você pode depois ficar aí, deixar de última hora, e às vezes não dá certo. A Terezinha te atende lá na rua Dr. Geraldo Ferreira da Silva, número 60. Tá certo? Aqui no centro da cidade. Deixa eu ver mais o que aqui que nós temos aqui. Quero falar para você. É isso aí, né, gente? E mais uma vez, o pessoal lá da Praça da Bíblia estão reclamando da bagunça lá. Está insuportável essa situação. Então, seria interessante. Seria não, é dever, né, da coisa pública tomar providências. Não pode, mas ninguém vai tomar providência, vai deixar assim? Não pode, não é? Então vamos aí, audiência, dar uma olhada nisso aí para ver o que pode fazer, não é? Para melhorar um pouco essa situação. Então vem aí a última canção, né? Parada, é aquelas músicas chonadas que você gosta, né? Depois tem Belchior cantando, tá certo? Música chonada demais, tá bom? Bom dia para você, hein?

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1: Belchior, Medo de Avião. Bom dia pra você. E tem mais recados daqui a pouquinho, hein?

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1: Senhor Jesus, abençoai este dia. Pai nosso que estais no céu, santificado seja o vosso nome. Venha nosso vosso reino, seja feita a vossa vontade, assim na terra como no céu. O pão nosso de cada dia nos dai hoje. Perdoai as nossas ofensas, assim como nós perdoamos a quem nos tem ofendido. E não nos deixeis cair em tentação, mas livrai-nos do mal. Amém. Senhor, eu peço a bênção. O Senhor esteja convosco. Ele está no meio de nós. Abençoai, Senhor, todos e cada ouvinte. E que este dia a Tua presença os acompanhe. Esteja à frente de cada um para os guiar. Esteja atrás para os proteger. Esteja ao lado de cada ouvinte para os amparar. Que a bênção de Deus esteja com todos. Pai, Filho, Espírito Santo. Amém. Um ótimo dia para você.
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13: Muito bem, gente, estamos chegando ao final do nosso programa, mas eu quero falar para você o seguinte, me ligaram aqui daqui a pouco, alguns minutinhos atrás, estão falando o seguinte, quando eu comentei sobre aquela situação da Praça da Bíblia, né, que continua aquela bagunça, o pessoal está todo dia me mandando mandando para mim essas informações, que até agora ninguém foi lá tomar providência, nada, nada, nada, porque continua os problemas lá na Praça da Bíblia. Aí um senhor me ligou aqui e falou, Roberto, Olha aqui, eu estava na roça e vim para cá. O que, que aconteceu? Ele está dizendo o seguinte, que desligaram o medidor, certo? Num determinado lugar aí, perto da igreja, da igreja lá em cima, né? Na paróquia Nossa Senhora do Líbano. Sr. Roberto, ó, desligaram algum medidor, alguma coisa aqui para nós. Então, gente, são coisas que estão acontecendo que precisa esclarecer. Não é? Porque o pessoal paga seus impostos, paga suas obrigações, não é? E às vezes acontecem coisas que não deveriam acontecer. Tá certo, gente? E hoje tem reunião na Câmara de Vereadores. Dê um pulinho lá na Câmara de Vereadores e veja o trabalho que os vereadores têm realizado para você. Lembrando que é muito importante para a administração municipal o vereador fazer as suas fiscalização. Porque o prefeito hoje não dá conta de olhar tudo que acontece. E pode ter alguém, estou dizendo que tem, pode ter alguém fazendo coisas erradas e cabe à Câmara de Vereadores, nossos vereadores, dar uma olhada e fazer cumprir, né, esse trabalho, que é o trabalho do vereador. Votar leis, fazer leis, não é? Fiscalizar, principalmente fiscalizar por aí afora. Tá bom? Um abraço para você, meu bom dia, meu muito obrigado. E até amanhã, se Deus quiser. Bom dia.
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16: Que derrame sobre nós graças e bênçãos. Jesus, eterno Pai, eu vos ofereço as santas chagas de nosso Senhor Jesus Cristo para curar as de nossas almas. Ofereço este programa a todos os líderes mensageiros das capelinhas. Ofereço este programa a todas as famílias que recebem a capelinha de Jesus das Santas Chagas. Nós estamos em plena novena de São Roque, oitavo dia. São Roque, livrai-nos das infecções. São Roque, livrai-nos das feridas expostas. Quero saudar a todos a partir da Rádio Evangelizar, de onde tudo começa. As rádios irmãs, cujos nomes cito neste momento. Saúdo a você pela TV Evangelizar, sinal digital em todo o país, em várias cidades, canal aberto, pelo YouTube Padre Manzotti Oficial e todas as plataformas digitais. Filhos amados, povo querido, mês vocacional, comunidades vocacionais, encontro, testemunho e missão. Iniciemos em nome do Pai, do Filho e do Espírito Santo. Amém. Eterno Pai, eu vos ofereço as santas chagas de nosso Senhor Jesus Cristo para curar. Espírito Santo, amém. Eterno Pai, eu vos ofereço as santas chagas de nosso Senhor.

Isso é impossível. Mas para Deus, tudo é possível. Pedro tomou a palavra e disse a Jesus: vê, nós deixamos tudo e te seguimos. Que haveremos de receber? Jesus respondeu: em verdade eu vos digo, quando o mundo for renovado e o Filho do Homem se sentar no trono de sua glória, também vós que me seguistes, haveis de sentar-vos em 12 tronos para julgar as 12 tribos de Israel. E todo aquele que tiver deixado casas, irmãos, irmãs, pai, mãe, filhos, campos, por causa do meu nome, receberá 100 vezes mais e terá uma herança na vida eterna. Muitos que agora são os primeiros serão os últimos. E muitos que agora são os últimos serão os primeiros. Senhor, hoje, diante desta palavra, nos colocamos a teu serviço, com humildade, entrega. Nos colocamos sem qualquer interesse e pedimos, Senhor, a coragem de um despojamento. Senhor, que as riquezas do mundo não sejam um obstáculo para seguir-te. Mas hoje, Senhor, nós lembramos o teu ato redentor, paixão, morte e ressurreição. Então pedimos, Jesus das Santas Chagas, Jesus, nas tuas chagas dolorosas e gloriosas, nós queremos colocar o mundo inteiro que precisa de paz. As guerras ainda existem, pessoas inocentes estão morrendo e nós nem nos sentimos tocados pelas mortes. Paz no mundo. Nós colocamos nas tuas santas chagas o Santo Padre, o Papa Leão XIV, os bispos, padres, colocamos as religiosas, o povo de Deus neste mês vocacional. Nas tuas santas chagas, nós queremos colocar os nossos irmãos mais necessitados, curar as feridas, sarai a dor, Senhor, por tuas chagas de amor. Nós queremos colocar nessas chagas os doentes, os doentinhos, homens, mulheres, crianças que não sabem o que é brincar num parquinho, não sabem o que é tomar um sol, estão nos hospitais recebendo tratamentos seríssimos. Aqueles que ficam do lado e nem têm uma cama, dormem numa cadeira, num sofazinho. Quero me unir àqueles, aquelas que estão vendo a pessoa amada definhar numa cama, num leito de hospital ou mesmo em casa. Quero entregar, Jesus, eu quero entregar nas tuas santas chagas o mundo que padece e anseia por restauração. Quem você quer colocar nas santas chagas de Jesus? Quero entregar. Diga para Jesus: quero entregar este idoso, esta idosa, quero entregar este cuidador, aqueles que perderam a fé, aqueles que perderam a esperança. Então venha derramar, Jesus, o teu sangue redentor. Cante alto, filho, aumente o som. Curai as feridas, sarar a minha dor. Venha derramar, Jesus, em todas as famílias que recebem as capelinhas das santas chagas, que sintam a presença de Deus. Venha derramar sobre os líderes mensageiros das capelinhas, que não desanimem desta grande e maravilhosa missão. Por tuas chagas de amor, Senhor, por tuas chagas de amor. E vai rezando, filho, reze. Esse momento é de petição. Nós estamos pedindo a Deus: o que é que está pegando na tua vida? O que é que está deixando tristeza na tua alma? O teu sangue redentor. Faça, Senhor, uma aspersão do teu sangue redentor, como dizia o Papa. Senhor Jesus, meu Jesus, perdão e misericórdia pelos méritos das santas chagas. Meu Jesus, perdão e misericórdia.

0: misericórdia, pelos méritos das santas chagas. Meu Jesus, perdão e misericórdia, pelos méritos das santas chagas. Meu Jesus, perdão e misericórdia, pelos méritos das santas chagas. Insista na oração. Meu Jesus, perdão e misericórdia, pelos méritos das santas chagas. Meu Jesus, perdão e misericórdia, pelos méritos das santas chagas. Eu te louvo, Senhor, por este momento de muitas graças que estão sendo recebidas. Mulheres que desejavam tanto o dom da gravidez, que irão testemunhar. Pessoas que estão com feridas expostas, que irão testemunhar. Pessoas que estavam se sentindo mal, vão pegar o telefone e vão dizer: hoje, dia 18 de agosto, eu recebi uma graça de Jesus das Santas Chagas. Eu vou para o intervalo, eu volto. Volte comigo.
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0: e olha, marque. Eu falei hoje, dia 18. Olhou no relógio? Graças serão testemunhadas pelas santas chagas de Jesus. Escute esse testemunho e digo para você, talvez você pense assim, padre, eu queria tanto falar com o senhor e dar um testemunho. São milhares de pessoas tentando, então algumas conseguem. Mas você pode fazer isso através do WhatsApp, mandar um áudio. Um áudio para mim, 41-3221-6060, escute.
1: Me chamo Josiane, sou de Três Pontos, Minas Gerais.
0: Pois não.
1: Sou associada e mensageira da Capelinha de Jesus das Santas Chagas. Em agosto de 2025, descobri que estava com câncer de mama. Meu mundo caiu. Hoje tenho criança pequena que precisa de mim, mas mesmo assim não perdi a minha fé. E meu tratamento com quimioterapia, cirurgia, radioterapia, e não foi fácil. Fiquei judiada, mas fiz como Jó. Mesmo na dor, eu confiei em Deus. Todas as vezes que eu ia tomar o medicamento, eu olhava para as gotas caindo e falava: basta uma gota do seu sangue, Jesus, e eu serei curada. E cantava: cura, Senhor, onde dói. Cura, Senhor, bem aqui. E hoje, pela honra e glória do Senhor Jesus, eu estou curada. Agradeço a Santo Padre Vitor, nosso anjo tutelar. Opa. Da minha cidade, a Nossa Senhora Aparecida, que não soltou a minha mão, e a Jesus das Santas Chagas. E por isso, hoje eu digo, graça recebida é graça testemunhada. Toca o sino, sacristão.
0: Deus abençoe, Josiane. Toca o sino, sacristão, mensageira da Capelinha de Jesus das Santas Chagas. Tá aí, eu falava, que tal você se tornar um mensageiro da Capelinha de Jesus das Santas Chagas? Hoje o programa ofereço a todos. Ligue agora e diga para os nossos atendentes, 0800-410-6060. Meu abraço a Josiane de Três Pontas, Rádio Vida FM, Dom Walter Jorge Pinto, da Diocese de Campanha, Áurea. Que a paz de Jesus esteja com você, Áurea.
2: Bom dia, Padre, abençoe.
0: Deus abençoe. De onde você fala, Áurea?
2: Eu falo Diamantino, Mato Grosso.
0: Diamantino, Mato Grosso. E como você me acompanha?
2: Eu acompanho pelo aplicativo, mas tem uma rádio aqui que eu não tô lembrando, que também passa.
0: Tá bom, a gente já olha aí, tá bom? Diga lá, minha querida.
2: Ô, padre, eu preciso ter tanta oração, eu tô tão frágil.
0: Por que que você se sente frágil?
2: Eu hoje, agora em primeira mão, eu quero pedir oração pra minha mãe. A minha mãe já foi cancelada 3 vezes uma cirurgia de uma prótese, ela tá na cadeira de rodas, ela tem 84 anos. Ao mês passado, dia 27 de julho, seria a terceira vez cancelada. Foi cancelada a terceira vez a cirurgia dela.
0: Meu Deus.
2: E ela tá tanta esperançosa, tanta, sabe, uma pessoa que ativa, né? Daí eu peço oração que Deus abençoe, que saia essa cirurgia dela agora, começar tudo de novo, o procedimento, né? O processo, tudo, né? Que Deus dê força para ela também, para ela... Na hora certa, né?
0: Claro, filha, eu entendo perfeitamente, porque cria uma expectativa, faz exames, isso. Faz isso, faz aquilo. Isso. Como é que é o nome da mãezinha?
2: Irani Cecília Fernandes.
0: Irani?
2: Cecília Fernandes.
0: Tá, vamos pedir a Deus Nosso Senhor, a São Roque, nós estamos em plena novena, que possa sair essa cirurgia. Qual outro pedido, querida?
2: Eu, mês passado, em julho, eu fui visitar minha neta no Rio de Janeiro, que é filha de um filho meu, que vive nas ruas, nas drogas, no Rio de Janeiro. Daí eu fui lá ver ela, ela me ama, eu amo ela, sabe? É uma ligação muito forte. Mas eu me sinto, cada vez que eu vou lá, eu me sinto muito frágil, entendeu? Porque você vê a Rio de Janeiro, você vê, né? Você vai com uma felicidade, mas quando eu chego, eu fico muito frágil, entendeu?
0: Deixa eu entender. A senhora foi, a senhora tem uma neta no Rio de Janeiro, e a senhora foi lá. E a senhora foi lá onde ela
2: vive. Visitar minha neta.
0: Onde ela vive?
2: Isso, é Marina Flor, a netinha, coisa mais linda, 7 anos, mas a situação dele é crítica, então eu volto muito frágil, entendeu?
0: Entendi. Impotente, né? Porque não tem o que fazer.
2: Isso.
0: Mas, filha, eu vou lhe dizer uma coisa, apesar da senhora pensar, não tem o que fazer. O Evangelho hoje tem uma palavra, uma frase que eu acredito, deixa eu achar aqui. Para Deus, para os homens é impossível, mas para isso. Deus tudo é possível. Tá aqui, ó.
2: Isso que me dá um pouco de que me fortalece um pouco, entendeu? Mas quando eu fico assim, eu fico uns 2, 3 meses bem frágil, entendeu?
0: Eu entendo. Fica.
2: E daí ela chorou muito, né, na minha despedida, né? Eu peço oração pra ela, Marina Flor, que também tá, ela pede pro paizinho dela, né? Que fortaleça o coraçãozinho dela, né?
0: Tá bom. Então, vamos rezar juntos agora? Fala.
2: Oi. Para minha filha Caroline, também para o meu marido Gelson, para todas as minhas irmãs, para toda a minha família, meus amigos. Peço oração para todo mundo, tá?
0: Tá bom, reza comigo agora, Senhor Jesus.
2: Tá. Senhor Jesus,
0: tenha misericórdia da minha família.
2: Tenha misericórdia da minha família.
0: Tenha piedade da minha família.
2: Tenha piedade da minha família.
0: Para que minha mãezinha
2: consiga a cirurgia.
0: Se for o melhor para ela. Coloco também meu filho e minha neta. Diga o nome deles.
2: Pelo meu filho Natan Fernandes Obregão, pela minha neta Marina Flor Obregão.
0: E todas as minhas intenções. Amém. Que Deus abençoe a Áurea de Diamantino, Mato Grosso. A rádio lá é União FM, Parecis FM, ele acompanha pelo YouTube. O Bispo Dom Vital Quitolina, da Diocese de Diamantino. Marivalda. Fala, minha querida, bom dia.
3: Bom dia, Padre Reginaldo Manzotti, sua bênção.
0: Deus abençoe, Marivalda. Você fala de onde?
3: Eu falo de Caruaru, Pernambuco.
0: Oh, meu abraço ao povo querido de Caruaru, Pernambuco. Como é que você me acompanha aí?
3: Pela 98, a Metropolitana.
0: Tá certo, mas nós temos também canal aberto, canal 43.1, não é verdade?
3: Com certeza.
0: Então, meu abraço a todos pela Metropolitana e pela TV Evangelizar 43.1. Diga, Marivalda.
3: Olha, eu quero testemunhar uma graça que eu recebi de Nossa Senhora do Carmo.
0: Opa, nossa madrinha.
3: O meu neto, ele aos 14 anos foi diagnosticado com insuficiência renal crônica.
0: Tá.
3: Aí o que aconteceu? Ele ia fazer 16 no mês de maio. Em janeiro foi diagnosticado, o médico disse, vamos segurar para dar um presente a ele no dia quando ele fizer 15 anos, ele vai entrar para fazer a hemodiálise. Aí foi um susto para a família, né, padre? Ninguém esperava. Um menino com saúde, sem sentir nada. Eu mandei fazer um check-up. Aí, para concluir, para terminar, começou a hemodiálise. E ele, sem deixar, eu clamei por minha mãezinha. Sim. Minha mãe, minha Nossa Senhora do Carmo, tranquiliza Bruno. Para tudo ser resolvido, para ele conseguir. Conseguimos.
0: Amém.
3: Aí eu puxei a mão pro céu. Glória, Senhor. Isso, pedindo para que ele intercedesse ao filho, ao Jesus das Santas Chagas,
0: claro,
3: que ele derramasse uma gota. Foi o processo. Quando foi em janeiro, pai, de 2025, recebemos um telefonema de transplante de Bruno.
0: Oh, meu Deus.
3: Bruno, no dia 16 de janeiro, teve o transplante.
0: E como é que ele ficou?
3: Ele, padre, ele hoje está uma criança saudável. Está de 2 em 2 meses sendo acompanhado pelo médico. Olha, a obra não terminou não, viu? Nossa Senhora do Carmo, este ano, no dia 16 de julho,
0: Filho, eu vou pro intervalo, você volta a dar o testemunho. Você volta terminando o testemunho. Eu volto já.
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0: Nós estamos falando com a Marivalda de Caruaru. Lá ela acompanha pela TV Evangelizar 43.1, tem a Rádio Metropolitana FM. Ela contava o testemunho para quem perdeu antes, do neto dela, o Bruno, 14 anos, começou a fazer hemodiálise, mas no dia 16 de janeiro de 2025 teve o transplante. E ela disse que não, a graça não parou por aí não. Como é que foi depois, querida? Continue seu testemunho.
1: No dia 16 de junho de 2026.
0: Esse ano?
1: Mês, ele recebeu a veste de seu coroinha.
0: Oh, dia de Nossa Senhora do Carmo, Deus seja louvado.
1: Viva, viva Jesus das Santas Chagas, Nossa Senhora do Carmo.
0: Amém.
1: Bruno é o milagre vivo de
0: Amém.
1: Jesus das Santas Chagas. E de Nossa Senhora do Carmo.
0: Amém. Graça recebida.
1: Graça recebida é graça testemunhada. Toco sino, sacristão, corneta, tudo que eu tiver direito.
0: Isso.
1: Porque glorificado seja o teu santo nome, Senhor.
0: Amém, Marivalda.
1: Olhe, Padre. Faço parte da minha igreja, faço parte do Ministério de Música.
0: Parabéns.
1: E sou salmista.
0: Amém, parabéns por ser da música e ministra extraordinária da Eucaristia. Meu abraço, Marivalda, de Caruaru, Pernambuco, canal 43.1, Metropolitana FM, Dom José Rui Gonçalves Lopes, minha saudação, Dom José Rui, da Diocese de Caruaru, meu carinho, meu respeito, meu afeto. Gente, vamos para a leitura orante. Hoje, continuando segundo Coríntios, mas antes eu gostaria de lembrar que hoje é terça-feira e nós teremos às 5 horas da tarde, às 17 horas, uma nova catequese. Você se acha uma pessoa impaciente? Você quer treinar a paciência? Oi, atenção, você se acha irritadinho? Tolerância zero? Quer treinar a paciência? Pois bem, a catequese vai ser 5 passos para a paciência a partir das obras de misericórdia espirituais. A catequese de hoje. E não esqueça, tem muita catequese lá no YouTube Padre Manzotti. Bíblia aberta, cartilha de oração.

0: capítulo 5, versículo 11, seguintes. 2 Coríntios, capítulo 5, 11, seguintes. Sabemos o que quer dizer temer o Senhor. E por isso, procuramos levar as pessoas à verdade. Temer o Senhor. Deus nos conhece completamente. E espero que no seu coração vocês me conheçam também. Não estamos querendo nos elogiar a nós mesmos outra vez para vocês. Pelo contrário, queremos lhes dar motivo para ter orgulho de nós, a fim de que tenham o que responder aos que se sentem orgulhosos por causa da aparência de uma pessoa ou por causa do que ela é. Escute o que Paulo vai dizer. Se estamos loucos, é em favor de Deus. Se temos juízo, é em favor de vocês. Somos, olha que palavra linda, gente, dominados pelo amor que Cristo tem por nós. Gente, isso é tudo, hein? Somos dominados, tomados, impulsionados. É isso que eu sinto no povo de Deus. Você escutou essa mulher lá de Caruaru? Você escuta as pessoas falarem de Deus? Elas são dominadas pelo amor de Deus, impulsionadas pelo amor de Deus. Pelo amor que Cristo tem por nós. Pois reconhecemos que um homem, Jesus Cristo, morreu por todos. E quer dizer que todos tomam parte de sua morte. Ele morreu por todos. Para os que vivem, não vivem mais para si mesmo, mas vivam para aquele que morreu e foi ressuscitado para a salvação deles. Por isso, daqui em diante, continua versículo 16. Não vamos mais usar regras humanas quando julgarmos alguém. E se antes nós termos tomado cristão, julgamos Cristo de acordo com regras humanas, agora não fazemos mais isto. Quem está unido com Cristo é uma nova pessoa. Acabou-se o que era velho, já chegou o que é novo. Tudo isso é feito por Deus. Retomemos alguns pontos. Somos dominados pelo amor de Cristo por nós. Então peça isso, dai-me, Senhor, este amor pleno. Que eu seja impulsionado pelo amor. Que eu seja motivado pelo amor. Que todas as minhas ações sejam frutos do amor de Cristo para com todos. Então, eu não posso, Senhor, tratar mal meu irmão. Eu não posso tratar mal alguém que Cristo morreu também por ele. Você entende as implicações desse texto? Se Cristo morreu por todos, o outro meu irmão também. Sabe, Deus faz nova todas as coisas. Ele nos faz uma nova pessoa. Então eu queria que você nesse momento, nessa leitura orante, pedisse: Senhor, às vezes eu sou impaciente, faça-me uma nova pessoa. Sou intransigente, faça-me uma nova pessoa. Sou irritado, faça-me uma nova pessoa. Sou perfeccionista, faça-me uma nova pessoa. Senhor, eu te peço isso. Faça-me uma nova pessoa, Senhor. Você tem coragem de pedir isso? Tem coragem de pedir essa graça? Senhor Deus, morreste por todos. Que eu não me irrite com facilidade. que eu não descarte as pessoas do meu coração. Senhor, isso, sacristão, Deus faz nova todas as coisas. Então, não seja como o homem velho. Busque um homem novo que há dentro de você. Mas eu não vou mudar, padre. Deixa de ser ignorante, homem. Deixa de ser ignorante, mulher. Mas a vida inteira eu agi assim. Mude. É conversão. Se para Deus tudo é possível, que nós saiamos do apequenamento, cresçamos, amadureçamos, busquemos a santidade. Senhor Deus, eu peço essa grande graça em minha vida. Tudo isso é feito por Deus. Versículo 18. O qual, por meio de Cristo, nos transforma de inimigos em amigos dele. E Deus nos deu a tarefa de fazer com que os outros também sejam amigos deles. É nossa tarefa. Deus não espera que eu e você espalhemos cisânia, espalhemos brigas, contendas, discórdias. Não. Que nós possamos, pelo nosso modo de agir, atrair para Deus. Então, Senhor, faça em mim uma nova pessoa. Faça de mim uma nova pessoa. Como diz o texto, uma nova pessoa em Cristo Jesus. Texto maravilhoso, não é, gente? Tocou teu coração? Partilhe conosco. 41-3221-6060. Esta foi a leitura orante de hoje. Bom, eu volto já, volte comigo.
1: Falar sobre o luto.
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10: 10:40.

0: E, gente, só para fechar, no versículo 17. Quem está unido com Cristo é uma nova pessoa. Acabou o que era velho, chegou o que é novo. Então, nesse espírito, uma nova pessoa, acredito que vem a catequese de hoje. É verdade. Você se acha uma pessoa irritada demais? Você acha que precisa exercitar a paciência? Hoje, me acompanhe na catequese, às 5 horas da tarde. Fica no YouTube, Padre Manzotti. 5 passos para a paciência. Gente, a gente tem que mudar. Pior coisa é uma pessoa dizer assim: eu sempre fui assim, eu não vou mudar não. Mas padre, eu sempre fui assim. Gente, pelo amor de Deus, tudo muda. O sol não é o mesmo. O rio, a água de um rio não passa uma segunda vez embaixo da mesma ponte. Tudo se transforma. Acorda, meu filho, pelo amor de Deus, nosso Senhor. Hoje também é dia de Santa Helena, vou falar oportunamente, mas agora eu gosto muito de valorizar as fotos. Ah, mande fotos, gente. Foto das capelinhas de Jesus das Santas Chagas. Se manda como? Pelo número 419-8791-2787. E eu quero mostrar primeiro a Maria de Fátima da Silva Monteiro, do Rio de Janeiro. Meu abraço, povo do Rio. Olha aí que mesa farta. Se o Manzotinho tivesse ali, acabava com aqueles pratos, hein? Eita, Simone Alexandre da Silva, de Riacho das Almas, Pernambuco, meu abraço carinhoso. Ó, no clima junino lá, tô vendo as bandeirinhas. Eleusa Maria Zorte Santin, de Chapecó, Santa Catarina, meu abraço. Um frio imenso ali, hein? Valdina Santos do Nascimento Almeida, Jataí, Goiás, meu abraço carinhoso. As crianças ali com a camiseta das Santas Chagas. Maria Sara Rabelo Guimarães, Ocara, Ceará, meu abraço ao sacerdote. E as mensageiras, Joana Dark Alves de Oliveira Silva, de Franca, São Paulo. Muito obrigado, Joana, por ter mandado. Deus abençoe a todos. Maria de Jesus Moraes da Silva, de Boa Vista, Roraima. Um grande abraço a vocês lá de Roraima. E de Isabel Ramos da Cruz, de Campo Largo, Paraná, aqui, região metropolitana de Curitiba, nos acompanha. Meu grande abraço ali com Nossa Senhora Aparecida, que lindo andor. E de Isabel Ramos da Cruz, de Campo Largo, já falei. Maria Alice da Silva Ferreira, e Garatinga, Minas Gerais, na igreja. Todos reunidos no altar, Deus seja louvado. Maria da Cruz Santos Oliveira, de Picos, Piauí, meu abraço carinhoso lá, pessoal de Picos. Mande a sua foto, toda terça-feira eu valorizo, 419-8791-2787. E eu vou direto, Maristela, que a paz de Jesus esteja com você, bom dia.
1: Benção, padre.
0: Deus abençoe. De onde você fala, Maristela?
1: Daqui de Curitibanos.
0: Curitibanos, Santa Catarina, como é que você me acompanha?
1: Olha, pelo rádio, pelo YouTube, né?
0: Tá bom. Diga lá, minha filha, o que você gostaria de falar?
1: Olha, padre, eu tenho depressão, sabe? Dos partos, que eu perdi minha menina.
0: Meus sentimentos pela perda.
1: E pelo meu irmão, né? Que faz 5 anos e já é falecido, né?
0: Tá, meus sentimentos.
1: Eu e minha mãe estamos sofrendo muito, né? Que estamos vendo que depressão tá acabando com nós, né?
0: Tua mãe também tem depressão?
1: Sim.
0: Primeiro vamos lá, o nome do seu irmão que faleceu?
1: Edson Godinho.
0: Edson?
1: Godinho.
0: Nós vamos colocar no altar do Senhor. E o nome da sua mãe?
1: É Lúcia Godinho Machado.
0: Filha, você tem quantos anos? Desculpa a pergunta.
1: Eu tenho 32.
0: Casada, solteira?
1: Sou casada, tenho 2 filhos.
0: E quando começou essa depressão em você?
1: Olha, desde que eu perdi essa minha filha, né?
0: Entendi. E quanto tempo faz que você perdeu essa filha?
1: Ai, agora não lembro. Ela fosse viva, ela tá com 13 anos já.
0: Então, filha, com todo respeito, você é mãe de um anjo. Porque Sim. Ela é mãe de um anjo. Só que você não pode deixar isso sugar a tua vida. Você tem dois filhos para reagir a essa depressão. Você tem procurado acompanhamento?
1: Não, eu tomo remédio de depressão.
0: Tá, então você...
1: Tenho pressão alta.
0: Você toma remédio para pressão alta.
1: Sim.
0: Mas nunca você falou pro médico para ele te receitar um remédio para ajudar nessa depressão?
1: Olha, não enxerguei conversar com ele.
0: Mas tem que conversar, filha. Depressão é doença. E depressão...
1: Padre. Eu coloco muito na cabeça, porque eu tenho um tumor na cabeça, sabe? Eu faz tempo que eu tô esperando essa cirurgia, nunca me...
0: Então tem um ponto.
1: Me incomoda, sabe?
0: Tem um ponto.
1: Eu sinto muita dor de cabeça.
0: Entendi. E você tá na fila pra cirurgia, é isso?
1: Sim. Até agora não me chamaram.
0: Então vamos colocar diante do Senhor Jesus das Santas Chagas, pela sua mãezinha. Ela mora com você ou ela mora sozinha?
1: Não, ela mora na casinha dela. Daí eu tenho um irmão que mora junto com ela. Tá. Ele bebe, sabe? Eu tô vendo que ela tá sofrendo muito, padre, porque ele não ajuda. Entendi. Quem ajuda mais ela é eu, sabe?
0: Certo. Tá vendo porque você tem que ser forte? Na próxima vez, Maristela, que você for ao médico, conta pra ele dessa sua depressão. Conta pra ele e peça: o senhor pode me ajudar? O padre falou que o senhor pode me ajudar. Você precisa, porque ó, você tem filhos para cuidar, uma mãezinha para cuidar. Você tem que se levantar em Deus. Reza comigo essa oração, filha. Jesus.
1: Jesus.
0: Nas tuas santas chagas. Eu coloco a minha vida.
1: Eu coloco a minha vida.
0: Me cura, Jesus.
1: Me cura.
0: Tira essa depressão.
1: Tire essa depressão.
0: Essa angústia. Eu rezo pela minha mãezinha. Cuida dela, Jesus. Do meu irmão. Livra ele do alcoolismo. Me ajuda, Jesus. Senhor Deus de misericórdia e de bondade, eu rezo por essa tua filha que está sofrendo tanto. Mas há tantos outros que estão na mesma situação, Jesus. Senhor, que passaste pelo mundo fazendo bem, curando a todos. Estenda a tua mão poderosa, Senhor. O Evangelho fala, para Deus tudo é possível. Tirai esse mal-estar. Tirai, Senhor, essa angústia. Tirai, Senhor, esse pensamento negativo. Pelas tuas santas chagas dolorosas e gloriosas. Amém. Deus abençoe Maristela, levarei no altar do Senhor, Curitibano Santa Catarina, Rádio Coroado FM, Dom Gilson Moirer, de Lages. Escute esse testemunho da Tempo, é rapidinho, vai, sacristão.
2: Estou ligando de Belo Horizonte.
0: Belo Horizonte.
2: Que estão pegando a TV Evangelizada.
0: Opa!
2: No canal 15.
0: Amém!
2: TV aberta, sem parabólica, sem nada. Normalmente, e muito bem. Agradeço a todos, principalmente o padre Reginaldo Mangoni, por entrar na nossa casa todos os dias e nos dar força e esperança.
0: Amém.
2: Muito obrigada. Quem fala é Maria do Rosário do Gutierrez, Belo Horizonte.
0: Toca a corneta, sacristão! Filhos e filhas, Belo Horizonte ali, ó, Maria do Rosário de Belo Horizonte, falando que na casa dela ela pega sem parabólica, sem nada, canal aberto, 15.1, Belo Horizonte. Você é de Belo Horizonte? Sintoniza 15.1, TV Evangelizar. Minha saudação ao arcebispo Dom Valmor de Oliveira Azevedo, arquidiocese de Belo Horizonte. Eu volto já, volte comigo, gente, São Roque, oitavo dia, voltamos já.
3: Eu tomava um remédio para ansiedade e não tava dando aquele resultado.
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7: 10h53.
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0: Gente, meu coração se alegra ouvindo lá de Belo Horizonte, 15.1. E como eu gostaria de ouvir do Rio de Janeiro. No Rio de Janeiro, você escuta? Ou melhor, você assiste a TV Evangelizar? Mande para nós um recadinho. Como anseio também. Hoje é aniversário de Dom Lúcio Nicoleto, da Diocese de São Félix do Araguaia, Mato Grosso, Prelazia, Mato Grosso. Rádio Florestópolis FM, Florestópolis, Paraná. Paraíso FM, Pacaembu, São Paulo. TV Evangelizar 24.1, Umuarama, Paraná. TV Evangelizar 26.1, Chapecó, Santa Catarina. E TV Irmã, TV Peixoto, Peixoto de Azevedo, Mato Grosso. Amado povo de Deus, agenda Estados Unidos ainda. 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Falei rapidamente porque hoje é dia de Santa Helena. Eu muitas vezes fui à Terra Santa. Infelizmente, o ano que vem ainda não é tempo, porque estão uma decisão de segurança e consciência. Teremos outro destino, que vai ser Pentecostes em Assis. Mas, graças a Santa Helena, é que nós temos os lugares santos. Ela foi a mãe de Constantino. Ela foi até a Terra Santa e fez uma peregrinação e descobriu os lugares santos. Ela é do ano 305. Foi lá que ela, inclusive, mandou construir a igreja do Santo Sepulcro e outras igrejas, algumas destruídas, outras não, permanecem até hoje. Graças a Santa Helena, foi recuperada, foi redescoberta a cruz verdadeira de Nosso Senhor Jesus Cristo. Queridos irmãos e irmãs, Santa Helena foi de grande importância para nossa fé. Por isso, temos que dizer, rezar, Santa Helena, rogai por nós. Amém. Santa Helena, rogai por nós. Amém. E vamos juntos para a novena de São Roque, oitavo dia.
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0: ó Deus, por intercessão de São Roque, curai as feridas do corpo, curai as feridas da alma. Ó Deus, por intercessão de São Roque, curai as feridas do corpo, curai as feridas da alma. São Roque, vós que não tivestes medo de se dedicar de corpo e alma aos cuidados dos doentes, e como prova de vossa fé e confiança contraístes a doença, mas Deus não o abandonou. Deus o alimentou e de modo milagroso também o curou. São Roque, nesta novena pedimos: protegei-nos contra as doenças infecciosas, livrai-nos do contágio, livrai-nos das feridas abertas, feridas físicas, emocionais, espirituais. São Roque, nesta novena, oitavo dia, peço de modo especial: livrai desta enfermidade que agora vos apresento. Coloca essa enfermidade. Senhor, peço por intercessão de São Roque pelos doentes dos hospitais, alívio das dores e dos sofrimentos. E eu me comprometo de também agir com caridade com aqueles que sofrem. São Roque, abençoai os médicos, fortalecei os enfermeiros, os intensivistas nas UTIs, os atendentes de hospitais, os voluntários, os cuidadores dos doentes. E de modo especial, curai as feridas expostas e as doenças graves. Curai as feridas expostas. Passe a água benta depois. E as doenças graves. São Roque, livrai-nos do mal. São Roque, livrai-nos das infecções. São Roque, rogai por nós. O Senhor esteja convosco.

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4: Então, gente, bom dia para vocês mais uma vez, né? Agora nós vamos ficar com o jornal da sua, da nossa Cajuru FM. E hoje, mais uma vez, sem notícia do esporte, viu, gente? Que nós não conseguimos fazer a gravação, tá bom? Então vamos aqui com algumas informações para você. Vamos lá, né? Senhores proprietários de imóveis rurais, né? A Terezinha do sindicato está informando a você que a Receita Federal disponibiliza a entrega da declaração do ITR 2026 a partir do dia 10 de agosto até 30 de setembro de 2026, que é o prazo máximo. Então, gente, olha, pode ir lá na Terezinha do sindicato que ela faz para você a declaração do ITR 2026. 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Não se esqueçam, só até o dia 30 de setembro. Vou ver mais o que aqui. Gente, o Bazar da Vila Vicentina funciona hoje, hein? De 12h30 até as 16h30. Na quinta-feira, de 7h30 às 11h. E no último sábado do mês, das 7h30 às 11h. Tá certo? É isso aí, deixa eu ver mais o que nós temos aqui para você. Pam, pam, pam. A Magalu está contratando vendedores, assistente de loja e menor aprendiz. Interessados, dê um pulinho lá na Magalu, aqui de Carmo do Cajuru. Tá certo? Um bom dia para você. Deixa eu ver aqui que nós temos mais. Ah, gente, olha. Continua aquela reclamação da bagunça que tem pessoas fazendo lá na Praça da Bíblia, viu, gente? Então o pessoal está pedindo alguém para olhar isso. Todo dia nos ligo aqui para procurar saber, né? Sobre esse problema que está acontecendo lá. Tá certo? E também, gente, eu recebi um telefonema aqui hoje mais cedo, onde me falaram que ali na região da Praça do Líbano, ali em algum lugar ali, foi desligado um medidor. Bem, né? Não sei qual o motivo, mas foi uma informação que nós recebemos, não sabemos os motivos que isso aconteceu. É onde me falaram que ali na região da Praça do Líbano, ali em algum lugar ali, foi desligado um medidor. Bem, né? Não sei qual.

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1: O mercado de commodities começa o dia com movimentos distintos, Valdir Barbosa. No Brasil, os preços do boi gordo seguem firmes no mercado doméstico, enquanto o café registra nova alta na Bolsa de Nova York.
0: O boi gordo voltou a subir preços no mercado futuro da B3, desafiando o mercado físico que apresentou estabilidade, com pequenas quedas em algumas regiões. A exportação caiu 26% até agora, no mês de agosto, em comparativo com o mesmo período do ano passado, com os embarques para a China praticamente esgotados. Em julho, os chineses importaram menos da metade do que antes era embarcado para Pequim. A exportação para os Estados Unidos praticamente dobrou e as vendas para a União Europeia em julho foram as maiores dos últimos 20 anos e pagando os melhores preços do mercado internacional. Esse aumento deve-se ao bloqueio da carne brasileira no bloco europeu a partir do dia 3 de setembro, porque o Ministério da Agricultura ainda não conseguiu apresentar um certificado da carne bovina brasileira sem o uso de antimicrobianos. Os preços do café arábica registraram a maior alta das últimas 6 semanas na Bolsa de Nova York. E o terremoto da Colômbia é o principal fator. As áreas mais afetadas representam 25% da produção do café da Colômbia. As exportações estão sendo retomadas, porém o escoamento das regiões produtoras atingidas ainda pode demorar algumas semanas. O cacau também registrou alta de 6%, sendo o destaque na Bolsa de Nova York. A queda do dólar incentiva os investidores a buscarem contratos futuros. Outro motivo é a incerteza com o clima no oeste da África, Gana, Costa do Marfim, que produzem 70% do cacau mundial. Açúcar, suco de laranja, também atuando com preços altos no mercado internacional. A chegada da segunda safra do milho vai ajustando o mercado interno numa pressão de preços para baixo. O que salva o produtor é a boa demanda da exportação e o próprio consumo doméstico, que aumenta de forma significativa. Agro Valdir Barbosa.
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4: 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E vamos à previsão do tempo.
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6: 11:08. Agora, as condições do tempo.
7: Terça-feira com tempo estável e seco em grande parte de Minas Gerais. O dia será de variação de nebulosidade no centro-leste mineiro devido ao transporte de umidade do oceano para o interior do continente. No restante do estado, predomínio de sol e baixos índices de umidade à tarde. A tendência é de intensificação da massa de ar seco no estado, favorecendo a ocorrência de índices críticos em todas as regiões até a próxima sexta-feira. Céu parcialmente nublado a claro no Jequitinhonha, Mucuri e Rio Doce. Céu claro a parcialmente nublado na Zona da Mata, Campo das Vertentes e Metropolitana. Demais regiões, céu claro a parcialmente nublado com névoa seca. BH terá um dia de céu claro a parcialmente nublado com temperatura máxima marcando 29 graus. Repórter Aline Neves.
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2: Câmara de Carmo do Cajuru informando a cidade. Confira a pauta da reunião da Câmara. Em votação, projeto de lei 28 do Executivo concede um dia de folga ao servidor público no dia do seu aniversário. Projeto de lei 43 dos parlamentares João Cláudio, Rafael Tirinha e Tainara dispõe sobre a rastreabilidade das licitações, contratações e emendas parlamentares. Projeto de lei 47 do Executivo permite que os agentes de fiscalização municipal poderão se valer do documento elaborado pelo Corpo de Bombeiros para fundamentar a aplicação das multas e penalidades contra autores de queimadas. Projeto de Lei 48 do vereador Marcelo Silva denomina Praça Eusébio Rodrigues Gomes a praça próxima à Rua 13 de Maio e ao Ribeirão do Empanturrado. Projeto de Lei 49 do Executivo confirma a quarta alteração do protocolo de intenções da Agência Intermunicipal de Saneamento, a ARISB. A ideia é implementar núcleos especializados em compliance e integridades, alterar cargos e salários da instituição e mudar o cálculo de tarifa dos serviços de saneamento, entre outras ideias. Projeto de Lei Complementar 3 do Executivo cria, a partir de janeiro de 2027, a taxa de licença para comércio eventual em eventos temporários para barracas, trailer, food truck e similares. Projeto de Resolução 5 e Proposta de Emenda à Lei Orgânica 3 da mesa diretora permitem que a votação do projeto de lei que estipula o subsídio dos políticos e secretários para o próximo mandato seja feito em qualquer momento da legislatura até a eleição municipal. Abertura do processo político-administrativo 3, que vai apurar eventual conduta incompatível com a ética e o decoro por parte do vereador João Cláudio Madureira. Requerimentos 19 a 21 da vereadora Tainara encaminham perguntas sobre a interrupção de água que ocorreu entre 14 e 16 de agosto, o fornecimento de água em Salgados e compra de massa asfáltica feita pelo SAAI. Distribuição. Projeto de Lei 50 do Executivo autoriza a transferência de recursos para as Irmandades Nossa Senhora do Rosário e São Benedito e Nossa Senhora do Rosário. Projeto de Resolução 6 da vereadora Tainara institui o Estatuto Disciplinar Parlamentar da Câmara e revoga a Resolução 9 de 2025 que trata desse assunto. Projeto de Resolução 7 da mesa diretora dispõe sobre a dispensa de licitação e institui na Câmara o sistema de dispensa eletrônica. Projeto de Resolução 8 da mesa diretora dispõe sobre a concessão de diárias de viagem para alimentação e deslocamentos urbanos, institui o regime de adiantamento para despesas com hospedagem e passagens e revoga a Resolução 3 de 2017 que trata desse assunto. Projetos de leis complementares 4 a 8 do Executivo dispõem, respectivamente, sobre os planos de cargos dos servidores do Executivo, SAAI, Saúde, Magistério e Previcarmo. E aí, ficou interessado em ler os projetos? Acesse o site da Câmara. E não se esqueça, a reunião da Câmara é hoje às 6 da tarde e é transmitida ao vivo pelo YouTube e Face da Câmara. 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
2: 11:19.
3: O Tribunal Superior Eleitoral se reúne hoje para discutir o uso da inteligência artificial nas eleições. De Brasília, o repórter Pedro Nascimento tem os detalhes. A ideia, Pedro, é discutir como as deepfakes podem afetar a campanha.
4: Essa reunião envolve os ministros do TSE e, como você disse, Eustáquio, tem como principal preocupação esse impacto das deepfakes na campanha eleitoral. Deepfakes, né, para quem não está familiarizado com o termo, né, são vídeos ou imagens que são produzidos ou alterados por inteligência artificial e que podem fazer uma pessoa parecer dizer ou fazer algo que nunca aconteceu. O risco é que esse tipo de conteúdo seja usado para espalhar desinformação e influenciar a escolha dos eleitores. A discussão ocorre porque as ferramentas de inteligência artificial estão cada vez mais acessíveis, né? Estão sendo usadas cada vez mais pelas campanhas e elas simulam cada vez mais uma aparência real. O objetivo do tribunal é avaliar como que esse tipo de conteúdo deve ser tratado pela Justiça Eleitoral e quais os limites os candidatos, partidos e plataformas deverão seguir. A gente já teve um exemplo, né, que foi no lançamento da campanha de Flávio Bolsonaro, quando a equipe usou uma imagem gerada por inteligência artificial de Jair Bolsonaro, que cumpre medidas restritivas, ou seja, não pode gravar mensagens, não pode gravar vídeo, mas com o uso da inteligência artificial apareceu ali na campanha de Flávio Bolsonaro, e esse é um limite que está sendo avaliado pelo tribunal. Portanto, essa discussão faz parte da preparação dessas regras para as eleições e vai definir como é que a Justiça Eleitoral vai agir diante desses conteúdos manipulados durante a campanha, que a gente sabe está só começando. De Brasília, Pedro Nascimento.
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9: 11:23.
10: Eleições 2026.
11: Candidatos ao governo de Minas, o candidato do PT, Patrus Ananias, defende o fortalecimento de políticas públicas no estado.
12: O candidato do PT ao governo de Minas, Patrus Ananias, é o participante desta terça-feira na série de sabatinas da Itatiaia com postulantes ao Palácio Tiradentes. O deputado federal e ex-prefeito de Belo Horizonte iniciou as respostas dizendo que pretende governar Minas Gerais para investir em políticas públicas no estado.
13: O nosso compromisso é colocar Minas Gerais e o seu povo no devido lugar que merecem. E vamos priorizar, então, enfrentar a violência e o crime organizado com fortes políticas de segurança pública que respeitem, sim, os direitos humanos, mas que confrontem o crime em todos os seus níveis, seja no nível mais elevado dos empresários associados ao crime e também no confronto para garantirmos o acesso das políticas públicas aos nossos territórios mais empobrecidos. E o compromisso com a saúde, tão mal em Minas, o compromisso com a educação, com a escola pública de qualidade, desde a educação infantil, desde a creche, a universidade pública. Lembrando que em Minas nós temos duas universidades a serem devidamente implementadas. É por esses compromissos, por esses desejos de bem servir ao povo de Minas que eu me coloquei com muita alegria, com muita fé e com muita esperança como candidato e com muita expectativa de ganharmos as eleições e bem governarmos o nosso grande e querido estado.
12: Patrus criticou os governos de Romeu Zema, do Partido Novo, e de Matheus Simões, do PSD, candidato à reeleição, a respeito das isenções fiscais concedidas a empresas. O candidato do PT pregou a transparência nas renúncias fiscais e se disse contra o repasse de recursos públicos para entidades privadas.
13: Primeiro, a transparência, né? O povo tem que saber. Eu vejo com reservas. Na verdade, o último governante de Minas, os últimos mandatários de Minas, eles estiveram a serviço única e exclusivamente do setor privado. Eles não governaram para o povo de Minas, pensando na vida das pessoas, as famílias, nessas políticas públicas mencionadas. Foi um desgoverno total para o estado de Minas Gerais. A quem interessa isso? Por trás disso, alguns setores privados ganhando, né, os seus lucros e tal, em determinadas circunstâncias devido. Eu não sou contra o setor privado, mas o setor privado tem que estar compatibilizado também com o bem comum, com o interesse público, coletivo. Então, nesse sentido, nós vamos enfrentar essa dívida. Primeira coisa, vamos tornar transparente. Devemos para quem? Reitero aqui o nosso compromisso. As contas públicas vão ser abertas. O povo de Minas vai saber quem está recebendo, quem está sendo isento.
12: Repórter Bernardo Estilac.
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3: Ô Berta, depois de Cleitinho declarar apoio a Flávio Bolsonaro, qual será a estratégia de Flávio Roscoe, candidato do PL ao governo de Minas, para atrair o voto do eleitor bolsonarista?
15: Depois de participar nesta segunda-feira, 17, do lançamento de Flávio Roscoe ao governo de Minas, Flávio Bolsonaro segue em campanha hoje em Belo Horizonte, ao lado do seu xará e candidato do seu partido. Flávio Roscoe também terá o reforço do deputado federal Nicolas Ferreira. Roscoe aposta na associação com Flávio Bolsonaro e Nicolas Ferreira para se beneficiar do eventual potencial de transferência de votos de ambos. Pouco conhecido do eleitorado, Roscoe precisa mais do que nunca da atração do bolsonarismo para ganhar competitividade no curto espaço da campanha. As pesquisas de intenção de voto colocam na lanterna da corrida, considerando os 6 candidatos mais competitivos da sucessão mineira. Mas Flávio Roscoe tem um problema. O campo de candidaturas bolsonaristas está congestionado. O senador Cleitinho, confirmado na disputa na data limite de registro das candidaturas, declarou apoio a Flávio Bolsonaro no primeiro debate da Band. Cleitinho evitou se vincular na pré-campanha de forma orgânica ao bolsonarismo para não comprometer o seu trânsito junto ao eleitorado popular de inclinação lulista. Flávio Roscoe alfinetou nesta segunda-feira, aspas, se não tivesse a nossa candidatura, talvez, Cleitinho, seria nem esquerda nem direita. Agora que tem o apoio a Flávio Bolsonaro, fecha aspas. Flávio Bolsonaro articulou em princípio para ter um palanque em Minas em torno de Cleitinho. As hesitações do senador em definir a sua candidatura e em ser o palanque principal de Flávio Bolsonaro no estado levaram o PL a lançar Flávio Roscoe. O eleitor de raiz bolsonarista está agora diante de uma cesta de opções. Cleitinho, Flávio Roscoe e ainda o governador Matheus Simões, que embora apoie Romeu Zema na disputa presidencial, tem trajetória e inclinação ao bolsonarismo. Se a campanha de Flávio Roscoe der sinais de que vai alavancar a partir da primeira semana do horário eleitoral gratuito, que se inicia no próximo 28 de agosto, as lideranças do bolsonarismo vão seguir apostando nele. Mas se prevalecer a percepção de que a candidatura não é suficientemente competitiva, o que acontece é amplamente conhecido na história das campanhas eleitorais. Tem até nome: cristianização. Em outras palavras, as lideranças migram para a segunda opção com maior competitividade na disputa. Berta Macaron.
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20: Rita, como o mercado reagiu à recuperação judicial das Casas Bahia?
21: Tivemos uma segunda-feira movimentada no mercado financeiro brasileiro e no mercado financeiro internacional. Por aqui, a recuperação judicial das Casas Bahia mexeu com várias empresas na B3. As varejistas, como Magazine Luiza e Lojas Americanas, subiram com a expectativa aí dos investidores de um aumento de participação no mercado deixado pelo fechamento de várias lojas das Casas Bahia e pelo pedido de recuperação judicial. As ações das Casas Bahia fecharam em queda de 33%. Na outra ponta, Magazine Luiza teve a maior alta do Ibovespa, uma alta de quase 9%. O Ibovespa fechou estável, com uma queda de 0,09%, e as ações da Petrobras, que viram o preço do barril de petróleo escalar de novo acima de $90, o Brent, referência da empresa, subiu praticamente 3% e fechou a $91 o barril. As ações da petrolífera fecharam em alta de 0,86%. As da Vale ficaram no 0-0, mas as ações dos principais bancos caíram com essa perspectiva de mais recuperações judiciais pela frente. O varejo enfrenta um momento desafiador, com a alta no custo de capital, que vale para qualquer empresa no Brasil, com a alta na taxa de juros, né, que está alta há muito tempo e a gente não vê condições de uma redução maior no curto prazo. Pelo contrário, quando a gente olha para o futuro, e aí a gente vê as projeções contidas no relatório de mercado Boletim Focus, as incertezas estão a partir do ano que vem. Nos números divulgados ontem, os economistas ouvidos pela autoridade monetária mantiveram praticamente todas as projeções para 2026. Mas o problema está no futuro, que a Deus pertence, principalmente no futuro pós-eleições. E em reunião com economistas ontem pela manhã em São Paulo, isso faz parte da agenda do Banco Central, que gosta de ouvir o mercado para tomar as suas decisões. Quem participou disse que o tema central foram as eleições, ao contrário de outras reuniões anteriores, onde muito se falou, por exemplo, sobre o El Niño. A preocupação dos economistas, inclusive a minha, é como e se um novo governo ou o atual governo terá um plano para fazer um ajuste fiscal que consiga estancar a piora do déficit que é gerado mensalmente, do déficit primário, e a piora na escalada da dívida do Brasil e, consequentemente, das pessoas, das famílias, das empresas, porque estamos à cara do país, porque nem o governo, nem as empresas e nem as famílias vão conseguir segurar, né, as suas vidas, entre aspas, com essa taxa de juros que está colocada aí. É uma taxa extremamente restritiva. Rita Mundim.
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27: As apreensões de canetas emagrecedoras disparam em Minas Gerais e chegam a quase R$1 milhão. Segundo a Receita Federal, o aumento também acompanha uma alta nas cargas apreendidas em todo o país.
28: A apreensão de medicamentos emagrecedores contrabandeados vem crescendo de forma exponencial.
2: Segundo dados da Receita Federal, o valor apreendido passou de menos de 1 milhão em 2024 para quase 25 milhões em 2025. Os números em Minas também cresceram consideravelmente, conforme explica a superintendente adjunta da Receita Federal, a auditora fiscal Viviane Lopes.
4: Em Minas Gerais, foram apreendidos aproximadamente R$1 milhão em medicamentos emagrecedores até o presente momento. Em todo o ano de 2025, foram apreendidos cerca de R$79 mil em medicamentos emagrecedores no estado. Em 2024, foram apreendidos R$27 mil em medicamentos emagrecedores.
2: Os números ajudam a entender o crescimento assustador e preocupante desse mercado, que tem como principais clientes pessoas que querem emagrecer, mas não possuem condição de arcar com o tratamento formal, com acompanhamento médico. É o caso da empresária Kellen de Oliveira, daqui de BH, que ficou com várias sequelas após usar o medicamento do Paraguai durante um mês.
5: Então, assim, na verdade, eu não comprei nem, foi assim, questão de, não tem condição. Eu tinha condição de comprar o Mounjaro. Só que eu comprei pela oferta dele que daria pra mais tempo. Porque o Mounjaro, você compra, vem 4 canetas só, pra um mês, né? Então, assim, o que me atraiu foi a questão do preço. E ele também falar comigo que outras pessoas tinham tomado e não tinha passado mal, entendeu? Então, a minha falta de noção foi isso. E também não procurar uma ajuda médica, né?
2: O crescimento do contrabando preocupa as autoridades, não só pela questão fiscal, mas pelo aumento da demanda nos serviços de saúde. Viviane Lopes, auditora fiscal da Receita Federal, explica que os usuários dessas substâncias não estão cometendo um crime ao comprá-las, mas estão colocando a própria saúde em risco.
4: Tomar medicamentos em registro envolve riscos significativos, principalmente pela falta de evidências sólidas sobre sua segurança, eficácia e qualidade. Entre os principais riscos estão a ocorrência de efeitos adversos, como náuseas, vômitos, pancreatite, problemas na vesícula biliar, hipoglicemia, perda de massa muscular e impactos psicológicos.
2: O lançamento de emagrecedores genéricos autorizados pela Anvisa foi uma das grandes novidades da área neste ano. A substância original era vendida por mais de R$1.000. Agora, as versões genéricas já são comercializadas por cerca de R$300. E isso acaba incentivando as fabricantes a abaixarem seus preços. O médico nutrólogo Juan Bernard, diretor do Centro Intensivo de Tratamento da Obesidade da Rede Paulo de Tarso, destaca que a nova realidade pode ajudar com que mais pessoas tenham acesso ao tratamento correto com acompanhamento médico.
6: A competitividade de mercado com medicações diferentes é algo extremamente positivo para o consumidor porque pressiona a redução de preço. E reduzindo o preço, mais pessoas conseguem usar e é uma medicação que precisa ser disponibilizada para o máximo de pessoas possível quando bem indicado. A gente ter estratégias hoje que tem custo um quinto do que era anteriormente, a gente consegue viabilizar que uma pessoa que ganha 1, 2 salários mínimos, tenha um acesso à medicação e não só o paciente rico classe A, classe B.
2: Pesquisas recentes apontam que 1/3 da população brasileira fez ou faz uso das canetas emagrecedoras, ultrapassando inclusive a média mundial. E esse número deve crescer ainda mais nos próximos anos, com o surgimento de opções novas e mais acessíveis. A esperança da empresária Kellen de Oliveira é que isso ajude a população a adquirir os medicamentos autorizados e não recorrer a substâncias contrabandeadas, evitando que outras pessoas sofram o mesmo que ela está sofrendo neste momento.
5: Então, se a pessoa vê na coisa mais rápida, eu quero emagrecer para daqui 2 meses, eu quero ir numa festa. Às vezes ela vai ter a opção de comprar com o vizinho, de comprar com a pessoa que ela não sabe nem a procedência de onde que vem. Então, assim, eu acho que a pessoa tem que pensar muito na vida dela, o que ela quer para ela, entendeu? Ela quer, talvez, parar a vida com uma medicação porque ela quer perder peso, acho que não compensa. Nossa, se eu pudesse voltar atrás, hoje eu poderia estar andando, fazendo minhas coisas, dando meu esposo, entendeu? Independo de todo mundo para fazer as coisas por mim.
2: Repórter Célio Ribeiro.
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11: 11:42.
12: A Petrobras deve levar de 15 a 20 dias para concluir a perfuração do Poço Morfo e estimar o tamanho da reserva de petróleo encontrada na costa do Amapá.
13: Ontem a empresa confirmou a presença de petróleo na bacia da Foz do Amazonas, mas ainda não se sabe qual é o volume da possível reserva.
14: O anúncio da descoberta de petróleo no Poço Morfo, que fica na bacia da Foz do Amazonas, no litoral do Amapá, na região norte do Brasil, foi feita depois de a estatal ter identificado na semana passada a presença de hidrocarbonetos no local. Esse poço está a cerca de 175 quilômetros da costa, em uma área de águas profundas chamada de margem equatorial. Essa descoberta é considerada promissora, mas ainda não significa que a Petrobras saiba o quanto de petróleo existe ali. A empresa ainda precisa terminar a perfuração e delimitar o reservatório. Ainda faltam cerca de 1.000 metros e esse trabalho, segundo a Petrobras, deve levar de 15 a 20 dias. Ontem, em uma coletiva de imprensa realizada no município de Oiapoque, no Amapá, a presidente da Petrobras, Magda Chambriá, afirmou que a empresa vai continuar explorando a área, destacando o potencial para recompor as reservas brasileiras, que hoje dependem em mais de 80% do pré-sal.
15: Confirmando as nossas expectativas, é claro que nós vamos prosseguir, continuar a perfuração desse poço, prosseguir com a exploração da área. Eu disse ainda agora que só nesse bloco nós temos mais 3 poços a perfurar. Nessa área, além desses 3, temos outros 5. Mas a razão da nossa alegria é a constatação de que tudo dando certo, e até agora tudo deu certo, a gente tem o condão de produzir uma área que pode ajudar de uma maneira muito importante a recomposição das reservas da Petrobras e do Brasil a partir do declínio da produção do pré-sal.
14: A estatal já investiu até agora cerca de US$ 300 milhões na perfuração do Poço Morfo. A operação custa em média US$ 1 milhão por dia. A exploração da região, no entanto, é acompanhada de perto pelos órgãos ambientais. Em fevereiro, o IBAMA aplicou uma multa de R$ 2,5 milhões à estatal depois de um vazamento de fluido de perfuração que ocorreu nesse mesmo local. A empresa afirma que as exigências do IBAMA foram incorporadas ao novo projeto e que a operação conta com equipamentos de segurança e um plano de emergência para proteger a fauna e a flora em caso de acidentes. De Brasília, Pedro Nascimento.
25: Agora, a análise do âncora da CNN Brasil, William Bach.
26: A descoberta de petróleo pela Petrobras na Foz do Amazonas foi hoje uma das principais peças da campanha de Lula pela reeleição. Isso é bastante previsível que fosse assim. A descoberta, aspas, pode ser o passaporte para o futuro, aspas, disse Lula. É praticamente a mesma frase de 20 anos atrás, quando a Petrobras anunciou a primeira grande descoberta do pré-sal. Lula ganhou aquela eleição, elegeu um poste como sucessora. Juntos fizeram da Petrobras a mais endividada empresa de petróleo do mundo. Isso não foi azar. Foi o resultado de Petrobras, transformada no principal palco do escândalo de corrupção da Lava Jato. Aparelhada politicamente, usada como canal de desvios, obrigada a congelar preços, investir em erros, além de abastecer o caixa de partidos e enriquecer agentes individuais em conluio com empreiteiras. Mais do que esse escândalo monumental que prossegue vivo na memória coletiva, a descoberta daquele petróleo trouxe uma lição que faz falta a Lula hoje: a de que petróleo vale pouco sem se saber o que fazer com ele. A atual descoberta reforça o papel central que está aí, diante do Brasil, na chamada nova geopolítica das commodities, e a geopolítica dos combustíveis fósseis e bioenergia, a geopolítica dos minerais raros, a geopolítica da produção de grãos e proteínas. Ao falar, pela segunda vez, depois de uma segunda descoberta de petróleo, de passaporte para o futuro, Lula revela o que faltou naquele passado recente, onde sobrou corrupção. Faltou inteligência estratégica, visão, um verdadeiro projeto de país. Tudo isso trocado pela ambição de usar o petróleo para se eternizar no poder.
9: Da CNN em São Paulo, William Vac.
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16: 11:48.
17: Vamos atualizar os destaques do Jornal da Terça-feira, 18 de agosto de 2026. O Brasil se despede da atriz Laura Cardoso, pioneira da televisão brasileira, que morreu aos 98 anos. De São Paulo, e ao vivo, Yuri Cavalieri.
18: Destaque: o corpo da atriz já chegou a Funeral Home no centro da capital paulista, local onde acontece o velório de Laura Cardoso. Começou por volta das 8 da manhã e a previsão é que dure até as 2 horas da tarde. Porém, o velório será fechado ao público. Por enquanto, apenas familiares da atriz já estão presentes aqui para a última despedida. A Laura Cardoso morreu na noite desta segunda-feira, quase na madrugada, por volta de 11:20, após se sentir mal em casa na zona oeste da capital paulista. A previsão é que vários colegas artistas passem por aqui ao longo do dia.
19: Laura Cardoso dedicou mais de 8 décadas à dramaturgia. Pioneira da televisão, Laura participou de mais de 60 novelas. Ao longo da carreira, interpretou personagens que ficaram na memória do público. Entre os trabalhos mais conhecidos estão Mulheres de Areia, A Viagem, Chocolate com Pimenta, Caminho das Índias e Gabriela. O último trabalho da atriz na TV foi na novela A Dona do Pedaço.
17: É estável o estado de saúde de parte das vítimas do grave acidente de ônibus que saiu de Belo Horizonte com destino ao Rio de Janeiro. Diana Rogers.
20: 3 permanecem no Hospital Municipal Adão Pereira Nunes, em Duque de Caxias, na Baixada Fluminense, com quadro de saúde estável, e outras 2 foram transferidas de Caxias para um hospital particular na região serrana. O acidente deixou 10 mortos, 9 mulheres e uma criança, além de dezenas de feridos. O coletivo da empresa Estrela Guia Turismo seguia com mais de 50 passageiros de Belo Horizonte para Copacabana, na zona sul da capital fluminense, quando tombou na descida da BR-040 em Petrópolis. Passageiros relataram que o motorista corria muito durante o trajeto. Segundo a Agência Nacional de Transporte Terrestre, a empresa não tinha autorização para fazer transporte interestadual de passageiros. A Polícia Civil investiga o caso. O motorista deve prestar depoimento esta semana.
19: Na região metropolitana vão ser enterrados hoje os corpos de 9 das 10 mulheres que morreram na tragédia.
17: Transmitido nas redes sociais, ataque a tiros em escola termina com 2 mortos nas Filipinas. Adriana.
21: Novo Brandão. Tiroteio em uma escola nas Filipinas deixa um estudante morto. O atirador, que estudava no estabelecimento, se suicidou, anunciaram as autoridades. O ataque aconteceu nesta terça-feira em uma escola católica localizada no oeste da ilha de Mindanao. O autor do ataque, um estudante do terceiro ano, usava 2 armas e transmitiu a ação ao vivo nas redes sociais. O tiroteio foi o segundo ocorrido em uma instituição de ensino no espaço de 2 meses nas Filipinas. Em junho, 3 adolescentes foram mortos em um tiroteio ocorrido em uma escola no centro do país.
19: O governo americano oficializa a troca no comando do escritório do Departamento de Estado, responsável pelas relações dos Estados Unidos com o Brasil e outros países da América Latina. Juan Pablo Segura afirmou ontem que pretende trabalhar para colocar em prática a política de Donald Trump. Antes de assumir a função, ele já havia criticado decisões de autoridades brasileiras. No ano passado, ele comentou uma decisão do ministro Alexandre de Moraes envolvendo a plataforma X e defendeu a liberdade de expressão.
17: O governo de Ceuta dá um prazo de 30 dias para a Espanha resolver a crise migratória com o Marrocos.
13: Da França, fala o correspondente para a Europa, Renato Paim.
0: O presidente de Celta, Juan Jesús Bibas, voltou a subir o tom contra o governo espanhol diante da crise migratória que atinge a cidade. O líder do Partido Popular acusa o chefe do executivo, Pedro Sánchez, de maquiar a realidade e deu um prazo de 30 dias para que o governo espanhol resolva a situação. Bibas ameaça levar o caso a outras instâncias do Estado, incluindo o Poder Judiciário, as Cortes e até o Tribunal Constitucional. Segundo ele, Celta está em perigo e o governo central não deu uma resposta adequada ao que classificou como um ataque à integridade territorial da cidade. O presidente também criticou a afirmação de que Celta teria voltado à normalidade em 48 horas. Para Bibas, a normalidade só será alcançada com o retorno a Marrocos de todos os migrantes que entraram ilegalmente na cidade. A tensão aumenta enquanto o governo espanhol tenta organizar o acolhimento das pessoas que ainda permanecem em Celta. A estimativa inicial era de quase 80 mil entradas e o governo central anunciou a criação de 4 espaços para abrigar cerca de 1.500 migrantes.
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8: 11:56.

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1: Meio-dia.
2: Antes de continuar as cerimônias deste casamento, se alguém souber de algo que impeça este matrimônio, que fale agora.

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1: 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Meio-dia e 2.

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3: Meio-dia e 6.

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2: Meio-dia e 11.

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1: Meio dia e 14.

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1: 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Meio dia e 18.
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2: Meio-dia e 26.

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0: 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Meio-dia e 32.

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2: Meio dia e 35.

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1: Meio-dia e 49.
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7: Meio-dia e 56.
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9: Essa música é o seguinte. Essa música é a história daquele casal que tá quase terminando, mas não sabe se terminou ou não.

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2: Cajuru FM informa a hora certa.
3: 1 hora.
2: Cajuru FM informa a hora certa.
3: 1:01.
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3: vida. 1:01.
4: Essa
3: 1:01.
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0: boa tarde, inicinho de tarde aqui no Balança Cajuru, né, gente? Agora são horas 7 minutos e o programa Balança Cajuru a partir de agora pra você e com você até as 15 horas, né? A gente vai falar mais pouco, né, gente? Vocês estão vendo por quê, né? Porque essa senhora, né, gente? Ei, meu Deus do céu, o que que essas festas têm feito com a gente, não é mesmo? Nossa senhora, né? Gente, perdemos a nossa voz. Como que a gente ia trabalhar, né? Ficamos uma semana em casa, né? Procuramos o doutor, né? Tomamos uns remedinhos, tomamos também uns remedinhos caseiros, umas garrafadas, né? Mas só o tempo, né, gente? Esse tempo seco, né? Essas festanças uma atrás da outra, o corpo vai se arrastando, né? Aí a gente perdeu a nossa voz, não tinha nem como a gente vir trabalhar. Agora estamos ainda meio fã e meio rouco ainda, mas estamos aqui firmes e fortes como as mulheres do esporte, né? Talvez não tão fortes assim, mas firmes como a rocha, né? Porque agora são hora 8 minutos. A gente trabalhou então aí no último dia 8, né? Na última sexta-feira que a gente trabalhou. Então foi dia 8, né, gente? A gente já não estava tão bem assim, né? Já fizemos um programa assim mais rápido porque era dia de sorteio, né? A gente já tava sentindo a garganta, assim, meio querendo doer, querendo inflamar, né? Aí depois veio o rodeio, né? Veio o Dia dos Pais também, que foi um dia muito bonito. Por isso que eu gosto do mês de agosto, né, gente? O mês de agosto, ele é festivo, né, gente? Já chegou o mês de agosto com boas festanças, né? Já entramos no mês de agosto aí, já trazendo festa boa, festa tradicional, que é a queima do alho. No outro final de semana aconteceu, então, aí, né? O Cajuru Rodeio Show, né? 3 dias aí de festança. Teve também, né, gente? O Dia dos Pais, um dia muito gostoso, né? No dia 8, né? Meu pai fez aniversário, né? No dia 8 de agosto. Por isso que eu falo que é um mês muito gostoso. E hoje, dia 18 de agosto, tem aniversário novamente. Hoje a Jussara, minha irmã, tá soprando velas no dia de hoje, lá da Armarinho, Nossa Senhora das Graças. Tá completando 50, né, Jussara? Já chegou no 50 e meio século de vida? Sá senhora, hein? E o presente dela foi um tombo que ela levou hoje dentro da loja, hein? Sá senhora! Firma o pelo, Jussara! Hoje é aniversário, então, da minha irmã, da minha mana Jussara, que tá aniversariando hoje, completando seu 50ão, hoje no dia 18 de agosto, viu? Então, por isso que eu falo que eu adoro o mês de agosto, é muito bom, é cheio de festas, né? Festas tradicionais, festas populares e também festas, também, né, gente, particulares também, né? Bora curtir festa logo mais, né? Logo mais também tem terça e tem parabéns, logo tem bolo, né? Por isso, gente, que a gente não melhora, né? Porque é a festa atrás de festa, né? É uma festa atrás da outra, né? Aí como faz, né? Bora curtir a festa, bora curtir a vida, porque só se vive uma vez, né? Mesmo que a voz não tá ajudando, mesmo que a gente tá nesse defluxo, mas estamos aí, firmes e fortes como as mulheres do esporte, né? E bora comandar, então, aí, mais um início de tarde. Aqui no Balança Cajuru, a gente vai falar mais pouco, né, gente? Que a voz não tá ajudando, né? Como vocês estão vendo aí, né? Tá horrível, né? Vamos tentar falar mais pouco, mas vamos colocar música de qualidade pra você, entretenimento, informação, seu pedido musical, viu? Tá liberado aí no WhatsApp, viu? 999-77-5940, viu? Tá liberado o WhatsApp pra você participar aqui comigo, mandar aquele abraço, mandar aquele alô. E a gente segue tocando em frente, né, gente? Nessa vidinha mais ou menos boa, que eu já inicio de terça, né?
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0: É inicio de terça-feira, né? Hoje dia 18 de julho. Ó, perdão, 18 de agosto, né? Aniversário da Jussara. Agora são a hora 11 minutos. E o programa Balança Cajuru a partir de agora pra você e com você. Trazendo por aqui o melhor de tudo, o melhor de todos os ritmos. A gente vai falar mais pouco, colocar mais música na conversa, né? A gente tem que trabalhar, né, gente? A gente tem conta pra pagar, então tem que trabalhar, né, gente? Mas a gente vai falar mais pouco, né? Devido aí a voz não tá colaborando, né, gente? A gente queria que a voz tivesse colaborando, mas não tá. Então fazer o quê, né? Vamos agradecer aos colaboradores, aos patrocinadores, né, gente? As marcas que apresentam e representam esse programa.

0: 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E tá entrando aqui com a gente hoje, performance, núcleo de dança, né, gente? 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São aí os colaboradores do Balança Cajuru. Obrigado, nossa amiga Thaís da performance, entrando aí com a gente hoje. Obrigado aí pela confiança aí nos nossos trabalhos, hein? Toda a programação aqui do Balança Caju dedicada aí aos aniversariantes, né? Aniversariante do dia de hoje, do dia 18 de julho, principalmente a minha irmã Jussara, que está aniversariando no dia de hoje. Felicidades mil pra você, viu, Jussara? E demais aniversariantes aí, né? O Matheus, né? Também aniversariando. Felicidade pra você, viu, Matheus? Fez aniversário no último domingo. Também o Wilson também fazendo aniversário. Aquele abração pra vocês, viu? Agora são 1h13 aqui no Balança Cajuru, 1h13, né, gente? Simbora! Sabe aquela música que tá no auge? Aquela que você ouve, todo mundo ouve, né, gente? E quando essa música começa a tocar, todo mundo quer cantar junto. Bora então, sim, trazendo o som de Geninho, Mariano Fagundes. Sabe aquele peão todo tatuado? Sabe qual? Bora sim, ó.
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0: Mariana Fagunda!
1: Genial!
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5: Tudo bem, gente, agora são horas 31 minutos aqui no Balança Cajuru. César Menotti, Fabiano, mensagem pra ela. Rolou por aqui também, ao som de Kid Abelha, Como Eu Quero. João Paulo e Daniel, todo romantismo aí na voz de João Paulo e Daniel, Te Cuida Coração. Zé Ramalho, A Terceira Lâmina. E começamos aí ao som de Geninho e Mariane Fagundes, né, gente, cantando por aí, O Peão Todo Tatuado. É a música que tá na boca do povão, não é mesmo? Lançamento tocando aqui no Balança Cajuru, no seu início de tarde de terça-feira, dia 18 de agosto de 2026. Agora são horas 31 minutos. Falei que eu ia falar mais pouco, né, gente? Vamos pro intervalo comercial, então. Rapidinho, daqui a pouquinho eu tô de volta. Volto trazendo mais música pra você. Volto trazendo informação também, viu? Volte comigo, hein?
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0: deitar no agente. Agora são 1h46, tamo de volta. Estamos rouco, mas estamos de volta, né? Olha, alô pro som de Queen, né? Aqui no Balança Cajuru, né? Mais um bloco aqui do Balança Cajuru, o som de Gustavo Lima, todo romantismo aqui também. É um vivaço do Mineirão, né? Saudade do ano de 2023, né? Um desejo imortal, né? Do embaixador Gustavo Lima. Nossa senhora. Ele vai em bom despacho, né, gente? Tem lá o rodeio lá em bom despacho, né? O Gustavito vai estar lá bom também, hein? Nossa senhora. Esse show de graça agora em rodeio tá uma maravilha, né, gente? Só você pagar a van e ir embora curtir o show desse menino aí, ó. Gustavito Lima, né? Bom também, né? Só alegria, né? E é um colírio para os olhos também, hein? Nossa senhora. Eita, olha lá em casa, hein? Nossa boca. Deixa eu passar pra você um serviço de utilidade pública aqui. Vou falar só aqui alguns serviços de utilidade pública, né, gente? Que a gente tá querendo evitar de falar muito, né? Porque a gente tem que melhorar, né? Eu até pedi a menina aqui da farmácia trazer uma pastilha aqui pra mim, que a Ismênia Reis falou: minha, toma, pode tomar essa pastilha aí sem dó nem piedade, que essa aí é boa, né? Então já encomendei ela aqui, né? Nosso amigo Cristiano da Plotter também já passou aqui um suplemento da Nadibão. Então eu vou tomando, né, gente? Porque mal não faz, né? Vamos tomando, né? E bora que a gente tem que melhorar, né? E bora então, e bora pra frente. Agora são 1h47. Vamos ficar bem informados, serviço de utilidade pública da Rádio Cajuru e também do Balanço. Vou dar só uma pincelada rápida aqui em alguns serviços de utilidade pública, tá bom?
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0: Agora são 1h48, vou passar pra você o serviço de utilidade pública aqui, né, gente? Alguns recadinhos, né? O pessoal tá falando que é o rodeio, gente. Acabou comigo, né? Não, viu, gente? Na sexta-feira, durante o dia, eu já tava ruim, viu? Na sexta, durante o dia, eu já tive que vir aqui fazer o programa, porque eu tinha um sorteio pra fazer, eu já tava com a garganta daquele jeito, né? Aí, lógico, a gente também não ia perder 3 dias de rodeio. Eu fui só 3 dias também, viu, gente? Só fui 3 dias no rodeio, né? E tava danado de bom, né, gente? E falando de rodeio, né, gente? Foi perdido uma carteira lá no rodeio, viu? E essa carteira de um idoso. Tá preocupado com a carteira, tem seus documentos lá dentro, gente. Então, por gentileza, quem encontrou, pode deixar aqui na emissora, ver essa carteira, no nome de Alcir Nunes de Carvalho, tá? Alcir Nunes de Carvalho, telefone 999-18-8829, em 999-18-8829. Eu também encontrei a carteira também, né, gente? Lá no rodeio, né? Foi na sexta-feira à noite, né? Encontrei, entreguei pros policiais lá, né, gente? Porque a gente não ia fazer o programa na segunda, às vezes fazia falta pro rapaz que perdeu, né? Era Michael, eu não lembro o sobrenome, eu sei que era Michael. Tinha cartões de banco, tinha dinheiro, tinha uma boa grana lá dentro, né? E tinha também os documentos aí, né? De Michael, eu não lembro o sobrenome, né? Eu encontrei essa carteira lá, mas eu entreguei para o tenente lá na entrada do rodeio. Então, né, gente, muita gente que tiver perdido documento pode estar procurando aí, né, com o pessoal, policiamento também, né? Eu, pelo menos, deixei essa carteira com ele, porque eu não sabia onde deixar, né? Eu fui entregar lá na hora lá do show do Leonardo, e ele falou assim: não, nós não pega, nós é da assessoria do Leonardo, nós não pega documento, nós não pega nada. Então, não teve jeito de deixar com o pessoal do som. Então, vai entregar pra quem? Pra autoridade. Quem é a autoridade lá máxima que tava no evento? É o policiamento, né? Então, a gente deixou essa carteira contendo documentos, e tinha uma certa quantia de dinheiro também, e cartões de banco, e documentos no nome de Michael. Eu não lembro o sobrenome, né? Devia ter pegado, tirado uma foto, né? Entreguei, então, pra esse policial, tá? Então, pra esse Michael, né? Que ia perder essa carteira na sexta-feira, né? No rodeio, né? Foi encontrado e entreguei para o policiamento lá, tá bom? E deixa eu ver o que mais. Gente, a empresa aqui em Carmo do Cajuru tá fazendo serviços de esgoto, tratamento, contratando, né? Operador de retroescavadeira. Então, se você estiver interessado, fale com o engenheiro Wesley. Telefone 999-1809-86, beleza? Olha a empresa Tuola Imóveis também, gente, está contratando, viu? A empresa Tuola Imóveis também está com oportunidade de emprego, gente. Aí você pensa: ah, mas tá todo dia falando. Não, gente, é porque, né, cada dia é um tipo de serviço que a Tuola Imóveis, né, oferece, viu, gente? Então, Tuola Imóveis aqui de Carmo do Cajuru, né, está contratando, né, ajudante de produção, motorista, folheador e também marceneiro, viu, gente? Também marceneiro. Se você tiver interessado em quaisquer um dessa aí, ajudante de produção, motorista, também folheador e marceneiro, a empresa é a Tuola Imóveis. 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Copiou? Não deu tempo, não? Tá? Então vou repetir pra você. Mas se você precisar de quaisquer um desses contatos, que aqui a gente fala rapidinho, né, gente? Você pode ligar pra gente que a gente passa pra você quaisquer um desses contatos aqui, viu? É o 984-1398-26, hein? Olha, Magalu também está contratando vendedores, assistente de loja e também menor aprendiz, viu, gente? Está aí a oportunidade de emprego também aí da loja Magalu, viu? Loja Magalu está contratando vendedores, assistente de loja e também menor aprendiz. Interessados? Procurar a Magalu aqui de Carmo do Cajuru.

0: gente, lembrando que tá, né, chegou o tempo aí, né? Chegou a hora, né, gente? Do ITR, né, gente? É o Imposto Territorial Rural, né? E a dona Terezinha, né, Terezinha do sindicato, informa aí a todos os proprietários de imóveis rurais que a Receita Federal disponibiliza, então, a entrega da declaração do ITR 2026 a partir do dia 10 de agosto até o dia 30 de setembro. Então, não deixe para última hora, não, viu? Esse é o prazo máximo, viu, gente? Depois paga multa, né, causa transtorno, então não deixe para última hora, não. Já pode estar procurando a Terezinha Fonseca aí do sindicato, né, gente? Até o dia 30 de setembro, que é o último dia, mas já começou no dia 10, né? A Terezinha tá fazendo, então, as prestações de serviço na rua Dr. Geraldo Ferreira da Silva, número 60, aqui em Carmo do Cajuru. 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Olha, agora são 1h53.
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0: Simbora, né, gente? Agora são 1h54
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0: Olha, gente, agora são 14 horas, 2 minutos, né, gente, aqui no Balança Cajuru. A gente rolou por aí o som de Skank, né, Amores Imperfeitos, né? Também rolou por aqui também, né, gente, Marcos e Matheus com Amor Virtual, né, gente, aqui no Balança Cajuru. E SPC, essa é só difundiu, né, essa tal liberdade, né? Gente, a gente tem que melhorar, gente, porque eu tava aqui conversando agora com a Ismênia Reis, né? Tá querendo vir aqui no programa Balança Cajuru. Estamos com as portas abertas, a gente sabe que o horário, né, gente, é meio complicado, né? A maioria do pessoal tá trabalhando nesse horário, mas as portas estão sempre abertas, né? O Gui também tá aqui conversando comigo aqui, né, oferecendo aqui de trazer, né, o cantor Jerry Mineiro, né, e também os outros meninos aqui, que são até finalistas lá do Flash Minas, né, o Vini Guilherme, né, também são muito bons, né, muito bacana. Então, gente, a gente tem que melhorar pra trazer esse pessoal aqui no programa, né, que a gente tem um prazerão aí em trazer essa galera aí, viu? A gente vai melhorar, viu? A gente vai melhorar rapidinho aqui, se Deus quiser, e vamos tá marcando certinho, tá trazendo esse pessoal, vai ser um prazerão, né, trazer esse pessoal, essa moçada bonita aqui, pra fazer o programa de música ao vivo, tá? Mas a gente vai melhorar esse de frusso, viu? Ah, a gente vai melhorar, de um jeito ou do outro, a gente vai melhorar, e a gente vai tá trazendo o pessoal aí com o maior prazer, tá bom? São 14 horas, 3 minutos, vamos pro intervalo comercial rapidinho, gente, daqui a pouquinho eu tô de volta, hein?
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0: senhoras e senhores, Lauana Prado e
1: Muito obrigada! Que lindo, bonito!
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1: Olha, gente, agora são 14 horas, 14 minutos. Alô, para o som de Xande Harmonia, né, gente? A participação de Lauana Prado, Beijo de Café, do ano de 2023. Ícaro e Gilmar, Imperfeitos, é do DVD ao vivo em Campo Grande, hein, do ano de 2022, rolando aqui no Balança Cajuru. Seu início de tarde, são 14 horas, 14 minutos. Vamos para o intervalo comercial rapidinho, gente. Daqui a pouquinho eu tô de volta.
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3: Olha, gente, agora são 14 horas 25 minutos. 12h25. Vitor e Léo, Fazenda Paraíso. Gente, adora essa música, né? Tem melodia, tem canção e tem voz aí dos meninos Vitor e Léo, né? Saudade do ano de 2018. Sando aqui no Balança Cajuru também, Igor e Júnior, né, gente? Os meninos divinopolitanos. Gente da nossa terra, né? Indisponível no momento, ó. Esse que a gente voltou, né? Esse sertanejo romântico aqui no Balança Cajuru. Mais um bloco, que são 14 horas 26 minutos. Eu falei que hoje eu ia falar mais pouco, né, gente? Lembrando, né, gente, que estamos sem o telefone fixo aqui da emissora, viu, gente? Hoje aqui, tô só com o WhatsApp, estamos sem o telefone fixo aqui da emissora. Ele deu um probleminha ontem, né? Então, aqui dentro do estúdio, estamos sem o telefone fixo, tá certo? Muita gente tá mandando mensagem, muita gente perguntou na semana passada, cadê eu? Você sumiu, né? Que a gente tava, né, gente, cuidando um pouco da garganta. Melhorou muita coisa não, né, gente? Melhorou muita coisa não, mas, né, já dando pra falar um pouquinho, né, já estamos aí, né? Então, bora lá então. Então, muito obrigado, pessoal, que sentiu falta da gente aqui na emissora, né? Muita gente mandando zap pra mim, nem atende o telefone, né? Porque aqui não tem telefone fixo, tá? Hoje, tá? Nem hoje, nem ontem, né, gente? Estão consertando o telefone fixo, tá? Mas você pode estar mandando mensagem no WhatsApp, tá? E hoje eu falei que eu ia falar mais pouco, né, gente? Porque a gente tem que pegar leve, né, gente? Com o corpo, né? Que o corpo da gente é uma máquina, né, gente? E ela, na semana passada, essa máquina tava em manutenção, né? Então a gente tem que pegar leve, né, gente? Não pode já chegar chegando não, né? Senão a gente não consegue, né? Então bora lá, são 14 horas aí, ó. A voz já tá ficando fanha, tá vendo só? Tô ficando pior que quando eu comecei. São 14 horas 27 minutos, vamos pro intervalo comercial. Então daqui a pouquinho eu tô de volta, hein? Nossa senhora, gente, cadê a voz, hein? Misericórdia.
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0: bem, gente? Agora são 14 horas e 36 minutos aqui no Balança Cajuru. Jamil cantando por aí, né, gente? O astronauta de mármore aqui no Balança Cajuru, né? Esse axézinho gostoso, né, gente? Rolando aqui no Balança Cajuru. E o gaúcho da fronteira com esse forró bodó. Já falando de churrasco numa soleira dessa senhora, hein, gente? Já tô pensando no final de semana. Final de semana tem pra nós, né? É, final de semana tem churrasco. Tem cavalgada boa para o nosso amigo Donizete em Cachoeirinha, né? Nós vamos no sábado. Voltaremos no domingão. Será que a gente vai estar bom? Se Deus quiser, tem que estar, né? Senão a gente não aguenta não, né?
1: Churrasco bom chimarrão.
0: Eita, sacinhão! Tem-me final de semana.
1: É isto que o velho gosta. É isto.
0: Olha, gente, deixa eu falar pra vocês. Já falar de churrasco? Vamos falar de coisa. Vamos falar de coisa gostosa, de comer com a boca? Hã? Pois é, coisa gostosa de comer com a boca, né? Saudosa Celinha falava muito isso, né? Coisa gostosa de comer com a boca, né? Lembrei dela agora, né?
1: Velho.
0: Saudosa, eterna Celinha Andrade, né?
1: Tá bem, é verdade.
0: Olha, deixa eu falar pra você então do circuito, segundo circuito gastronômico, lá na nossa terrinha, lá em Ribeiros, né, gente? Terrinha boa, terrinha abençoada, né? Vai estar acontecendo nesta sexta, dia 21 de agosto, e sabadão, dia 22 de agosto. Então, na sexta-feira, das 18 às 23 horas. E no sabadão, das 16 às 23 horas, né, gente? Uma conversa solta ao redor da mesa, o tempero afetivo aí dos cozinheiros da terra, né? E a boa música, né, gente? Que convida aí diferentes gerações a divertirem o mesmo compasso, né, gente? Uma festa muito bonita, festa muito bacana, dois dias de festa, né, gente? Sexta e sábado, tá? Então, nessa sexta-feira, das 18 às 23 horas, né? E neste sábado, das 16 às 23 horas, viu? É o circuito gastronômico que vai estar acontecendo em Ribeiros, lá na nossa terrinha, tá? Então, no dia 21, sexta-feira, né, gente? Sexta-feira tem aí shows com Juan Miguel, né? Esses meninos é bom, viu? Juan Miguel e Gustavo, esses meninos é bom. Eles apresentou aqui, né, na Queima do Alho. Eles apresentou também no rodeio, antes aí do show principal, né? Também apresentaram em bons partes. Os meninos estão fazendo sucesso, viu? Eles cantam muito, viu? Tem sanfoneiro, né? E os meninos são animados, os meninos são bons, né? Juan Miguel e Gustavo. E vai ter também Ismênia Reis, né? Nossa amiga Ismênia, né? Até agora há pouco a gente tava conversando aqui, né? Ismênia, qualquer dia vai vir aqui, né, Ismênia? A Ismênia tá guardando aí os meninos, né, dá certinho aí, pra eles tá vindo aqui, né, pra fazer uns modão ao vivo aqui pra nós. Ismênia tem um agudo, gente, que sá senhora, eu tiro o chapéu, viu? Sá senhora, benza a Deus, baita vozeirão, viu, Ismênia? Abração pra você, parabéns aí, né, pela excelente carreira e também pra uma pessoa muito humilde. E lembrando, né, gente, que no sábado também a festa continua, o segundo circuito gastronômico em Ribeiros acontece também no sabadão, viu? Também nessa sexta e neste sábado. Tem banda lá, né, tem Duarte Rock Band, é isso mesmo, Duarte Rock Band, gente nossa cantando pra nossa gente, né? E também Ismael Silva, viu, gente? Então aí, são dois mega shows aí na sexta e também no sabadão. Dois shows na sexta, dois shows no sábado aí no circuito gastronômico, ó, em Ribeiros, que acontece nesta sexta-feira, dia 21, e neste sábado, dia 22. Na sexta-feira começa mais cedo, né, gente? Às 18 horas, né? Até às 23 horas, até às 11 da noite, né? De 6 da tarde até às 11 da noite, tá? E no sabadão, das 4 da tarde até às 11 da noite, viu? Das 16 às 23 horas. E todos estão convidados a estar participando, viu? Bacana demais. São agora 14 horas 39 minutos. Mais uma vez, Jussara, aquele abração pra você, minha irmã. Tá soprando velas hoje? Tem reza? Tem reza. Tem bolo? Tem também. Tem parabéns. Tem happy birthday também pra você, não é mesmo, Jussara? Felicidades, viu? Minha irmã que tá aniversariando do dia de hoje, completando o cinquentão. Bom também, viu, Jussara? Felicidades, viu? Gente, bora aqui para os apoios culturais. São 14 horas e 40 minutos. Último bloco de apoios culturais. Daqui a pouquinho eu já volto trazendo aquela, né? Pois é, aquela saudade, aquele amor e saudade que você ouve aqui no Balança, né?
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0: A gente, então, logo após o último apoio cultural, isso aqui, né, gente, que já tá no ponto, a gente vai voltar trazendo aí o amor e saudade de hoje. Tá matando saudade de quem, né, gente? Nada mais, nada menos que dos Beatles, viu? Hey, Chu, é a saideira de hoje aqui no Amor e Saudade, aqui do Balança Cajuru. Eu são 14 horas e 40 minutos. Vamos, então, pro último bloco de apoios culturais. E daqui a pouquinho eu tô de volta, hein?
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1: E já tá na hora da gente ir embora, né? Já são 14 horas, já são 14 horas, 44 minutos, né, gente? Aqui no Balanço Sai Cajuru, né? 12h44, tá na hora da gente partir. Bora, bora então, né? Manda quem pode, obedece quem tem juízo, hein? Simbora, hein?
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1: Gente, então bora então, né? Tá na hora, né? Manda quem pode obedecer, quem tem juízo, né, gente? Então simbora, tá na hora da gente ir, tá na hora da gente partir. Vou deixar rolando a saideira de hoje, saudade, né, gente? Do ano de 1968, né, gente? Essa música retrô, né, Zé? Esse amor e saudade que você vai ouvir aqui agora no programa Balança Cajuru. Hoje, sabe, gente, o que eu vou fazer? Vou deixar a moça aqui falar pra mim, viu, gente? A minha parceira. Vou colocar pra falar, e hoje não tô conseguindo falar muita coisa não, né? Então vou deixar ela falar um pouquinho, a enciclopédia dessa música, né, gente, dos Beatles, a saudade, né, gente, do ano de 1968, né, gente, que você vai ouvir aqui no programa Balança Cajuru, tá certo? Agora são 14 horas e 40, como é que é? Duas horas e 45 minutos, reta final, né, gente, reta final aí do programa Balança Cajuru, né?
4: Hey Jude é um famoso single da banda inglesa The Beatles, lançado em agosto de 1968. Escrita por Paul McCartney e creditada a Lennon McCartney, a música foi criada originalmente para consolar Julian, filho de John Lennon, durante o divórcio dos pais. Com mais de 7 minutos, tornou-se um enorme sucesso mundial. História e criação. 1. Escrita por Paul McCartney em 1968 durante uma viagem para visitar Cynthia e Julian Lennon. 2. O nome original era Hey Jules, depois mudado para Hey Jude, por soar melhor para o canto.
1: Bacana, então, é o que você vai ouvir aqui agora, né, gente? Hey Jude, coloquei a moça pra falar, porque hoje não tô aguentando falar muita coisa não, né, gente? Então, coloquei a moça pra falar enciclopédia, então, aí, da música Hey Jude pra você hoje, que foi lançada em agosto de 1968, tá fazendo aniversário, né, gente, essa música, né? E falando de aniversário, mais uma vez, Jussara, minha irmã, tá soprando velas no dia de hoje. Felicidades, parabéns pra você, viu? 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Tô indo nessa. Amanhã, se Deus quiser, estaremos de volta com a voz desse jeito, mas fazer o quê? Precisamos trabalhar, né? Temos contas a pagar, né? Então, bora trabalhar, né, gente? São 14 horas e 47 minutos, né? Boa tarde a todos, amanhã a gente se fala. Tchau, tchau, pessoal.
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1: Cazuru FM informa a hora certa.
2: 3:01.

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4: 3 e 15.
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1: 4:23.

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9: 4:34.
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11: é a viola e eu.

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1: 4:40.

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7: 4:55.

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0: queridos amigos. Pode mais estar do seu lado, Marcão.
1: Ó, Renato, obrigado, obrigado. Vai, Zezinho, é você,
2: Fabiano. Me sinto pregado.
3: Seja o minuto, Fabiano.

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17: 5 horas e 30 minutos.
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3: Com vocês, Luciano e Chora.

O anjo do Senhor anunciou a Maria, e ela concebeu do Espírito Santo. Ave Maria, cheia de graça, o Senhor é convosco. Bendita sois vós entre as mulheres, e bendito é o fruto do vosso ventre, Jesus. Santa Maria, Mãe de Deus, rogai por nós, pecadores, agora e na hora de nossa morte. Amém. Eis aqui a serva do Senhor, faça-se em mim segundo a vossa palavra. Ave Maria, cheia de graça, o Senhor é convosco. Bendita sois vós entre as mulheres, e bendito é o fruto do vosso ventre, Jesus. Santa Maria, Mãe de Deus, rogai por nós, pecadores, agora e na hora de nossa morte. Amém. E o Verbo divino se fez carne e habitou entre nós. Ave Maria, cheia de graça, o Senhor é convosco. Bendita sois vós entre as mulheres, e bendito é o fruto do vosso ventre, Jesus. Santa Maria, Mãe de Deus, rogai por nós, pecadores, agora e na hora de nossa morte. Amém. Rogai por nós, Santa Mãe de Deus, para que sejamos dignos das promessas de Cristo. Oremos. Infundi, Senhor, como vos pedimos, a vossa graça em nossos corações, para que nós, que pela anunciação do anjo, viemos ao conhecimento da encarnação de Jesus Cristo, vosso Filho, pela sua paixão e morte de cruz, sejamos conduzidos à glória da ressurreição. Pelo mesmo Jesus Cristo, Senhor nosso.

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1: Olha que eu tô chegando, vem comigo, eu sou Pedro Betti, que prazer ter a sua companhia aqui na 98,7, a nossa rádio querida, a rádio do coração da torcida cajuruense. E eu já começo falando que essa semana tem Libertadores, tem Copa Sul-Americana. Agora, normalmente aí nos últimos anos, a Libertadores estava sendo uma espécie de campeonato brasileiro, mas será que esse domínio brasileiro tá mudando? Com a palavra, André Rizek.
2: Ouço, né? Domina a competição como nenhum outro país conseguiu fazer até esse momento. Eu nunca vi o nosso domínio tão ameaçado como nessa semana de jogos da volta das oitavas de final. Um brasileiro vai seguir, né? Quem sair de Flamengo e Cruzeiro, e tem muita chance de ir até a decisão. Agora, as missões de Fluminense na Argentina, Palmeiras no Paraguai e Corinthians na Neoquímica Arena são muito tensas. E a do Mirassol, para mim, seria quase milagrosa, avançar contra a LDU na altitude. O Fluminense não vencia, havia 8 partidas, ganhou do Palmeiras sábado. Saberemos hoje em Mendonça se essa vitória é uma melhora instantânea tricolor com a troca de comando ou se diz mais sobre a fase tecnicamente terrível do Palmeiras, ainda líder do brasileiro, vive em 3 competições, mas jogando mal, né? O Rivadavia encarou o Fluminense 3 vezes já nesse ano, ganhou no Maracanã na fase de grupos, empatou semana passada, empatou também na fase de grupos em casa e na soma desses 3 jogos mostrou ser nesse momento o time melhor do que o Fluminense. Missão duríssima para a equipe tricolor. O Palmeiras vai visitar o Cerro Porteño nas mesmas condições, encarou o Cerro 3 vezes esse ano. Perdeu em casa na fase de grupos, por isso foi segundo colocado. Empatou no Paraguai e na semana passada, jogo da ida, uma partida muito equilibrada, cuja vitória esteve para um lado ou para o outro o tempo todo. Acho que o Palmeiras, ainda que vive uma fase muito ruim em relação àquilo que o time pode jogar, por incrível que pareça, é desses brasileiros o que tem mais condição de conseguir a vaga. Porque tem uma memória de como jogar essa competição muito recente, muito vitoriosa e muito material humano. O Corinthians, quinta-feira, tem uma missão dura, porque o Corinthians precisa fazer gol, né? Talvez seja mais simples, por incrível que pareça, se defender em Rosário, coisa que o time fez brilhantemente na semana passada, do que agredir o adversário nessa quinta-feira em casa. Coisa que o Corinthians tem muita dificuldade de fazer, especialmente sem o Yuri Alberto. O Yuri é um jogador que, quando ele está em campo, a torcida talvez nem perceba a importância dele. Tira o Yuri do time e aí o torcedor lembra, caramba, que problema, né? Até porque o substituto, o Pedro Raul, é um jogador de uma nota só. E aí, se você consegue bloquear os cruzamentos, o Pedro Raul fica sem função. Talvez o Memphis até possa ajudar muito quinta-feira, ainda que não entre em campo há muito tempo. São jogos muito abertos, né? Acho que qualquer coisa pode acontecer, me desculpem o clichê, mas é o que eu penso. E vamos ver, quando terminar a semana, na sexta-feira, se o domínio brasileiro segue vivo ou foi seriamente abalado nessa semana tensa de Libertadores.
1: Muito bem, Libertadores, você sabe, é raça, é emoção. E claro, aqui no programa No Mundo da Bola, eu trago a melhor análise falando de tudo o que acontece, inclusive aproveitando aí a fala do nosso querido André Rizek, esse que tá lá simplesmente fazendo aí a melhor programação no Bate-Bola lá da Sport TV. Moçada, vamos que vamos, com muita alegria, inclusive mandando um forte abraço para o Bruno, que faz um trabalho sensacional à frente do nosso querido Tupi, é o Índio Cajuruense, meus amigos, que no próximo final de semana estará novamente jogando fora de casa aí pela Liga Divinopolitana. Já no Batistão, teremos aí no domingo o Sport jogando em casa. Depois eu vou dar mais notícias sobre o futebol amador e passar a tabela aí ao longo dessa semana. Vamos que vamos, com muita alegria, falando de tudo o que acontece. Libertadores está batendo na porta, hoje é dia. Copa Sul-Americana, eu gosto demais. Bom mesmo é ter a sua companhia. Vamos que vamos!
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1: Eu tô chegando, eu sou Pedro Betti e esse é o programa No Mundo da Bola. Que prazer ter a sua companhia. Hoje é dia 18 de agosto. Aproveito aqui para fazer um convite a todos vocês, porque hoje eu começo o programa falando aí simplesmente, meus amigos, que teremos aí a Copa Zelito. Copa Zelito que está começando. É torneio esse que reúne aí grandes atletas amadores que estão aí buscando fazer o melhor e buscar esse caneco, tanto no futsal quanto no vôlei. E hoje é dia de todo mundo estar aí, meus amigos, simplesmente prestigiando esse evento que vai ser sensacional. Daqui a pouquinho, às 18h30, vale ressaltar que teremos aí como a abertura, né, no dia de hoje, o jogo entre Argentina e Monterrey. Pessoal da Argentina que ganhou ano passado, inclusive, o torneio. Valorizando os talentos locais e, claro, né, gente, promovendo socialização, muita alegria. Mais uma edição aí desse torneio que, inclusive, vai aí reunir cerca de 216 participantes. Vamos que vamos, com muita alegria. Olha só, amanhã tem Libertadores. Amanhã é dia. Amanhã tem aí simplesmente o Cruzeiro jogando no Maracanã. Cruzeiro e Flamengo que vão fazer esse jogaço que promete, vai envolver aí essas duas grandes equipes. E olha só, eu vou falar pra vocês, viu? Vai ser muita emoção do começo ao fim. Tá perto. Agora, amanhã também às 7 horas na Copa Sul-Americana contra o Bragantino. Mas para você que gosta de futebol, terça-feira também tem muita coisa boa. Hoje tem São Paulo e Bolívar. Começo ao fim. Tá perto. Agora, amanhã também é dia de Galo. Galo que joga às 7 horas na Copa Sul-Americana contra o Bragantino. Mas para você que gosta de futebol,

0: acontecer, tem muita emoção. Destaco ainda no dia de hoje aí o clássico nordestino Náutico e Ceará pela Série B. É, meus amigos, vamos ver o que vai acontecer. É muita emoção, é muita alegria. É o programa No Mundo da Bola que tá chegando. Eu sou Pedro Bete, o seu anfitrião, e senhoras e senhores, vamos falar disso tudo que está acontecendo. Inclusive, eu vou falar para vocês aí. Olha só, hein? Tem artilheiro do Módulo 2 chegando no Coelhão. É, o Massola tá vendo aí como chance na carreira. Autor de 14 gols pelo Democrata de Sete Lagoas, quer continuar aí na artilharia e, quem sabe, ajudar o Coelhão a se livrar desse rebaixamento para a Série C. Abre aspas. Venho trabalhando muito, agradeço a Deus e pude ganhar essa oportunidade. A expectativa é boa, quero desenvolver meu potencial e, claro, né, permanecer na Série B com a América e fazer um grande campeonato também no ano que vem. É o Massola que chegou! Coelho que vive uma situação crítica na Série B e ocupa a penúltima colocação com 11 pontos. É, meus amigos, segundo cálculos aí da UFMG, o risco de rebaixamento do Coelho está em 99,7%. Ei, Coelhão, hein, Massola? Eu acho que vai ficar pro ano que vem o seu talento. Todavia, desde já parabenizamos aí por essa iniciativa. Agora, salvar o Coelhão. Ih, tá difícil, eu vou te contar. Vamos que vamos, com muita alegria. Ô, gente, a alegria também vai ser proporcionada por um momento sensacional. Olha só que legal. Teremos novamente a Gincana da Independência. Olha que a Gincana da Independência fez muito sucesso na década de 90, início ali dos anos 2000. E aí aquele momento de reunir a juventude, de falar de identidade, desse orgulho cajuruense. Bom, a última edição aconteceu em 2029 e agora está voltando. Gincana essa que vai ocorrer nos dias 5 e 6 de setembro. É, vai ser bom demais e inclusive vai ter o apoio aí da Prefeitura de Carmo do Cajuru. Uma gincana que vai ter aí simplesmente, gente, um caráter filantrópico e vai ser muito boa porque vai movimentar a praça, vai promover muita alegria. É, vai ser sensacional. É a 17ª Gincana da Independência. E aí vamos ter as equipes verde e amarela, tá certo? É isso aí, sensacional, sensacional. É, meus amigos, vamos que vamos, com muita alegria. Afinal de contas, eu vou falar para vocês em que simplesmente, rapaz, o Fred tá aí, o Fred tá chegando e já mandou aquele recado pra massa alvinegra. Se liga só na fala do homem.
1: Nossa, eu tô rodando. Sem nem explicar o que eu tô sentindo aqui nesse momento. É, muito obrigado a essa torcida fantástica, maravilhosa, que me acolheu antes mesmo de eu estar aí. Muito obrigado pelo carinho. Atlético, meu galo. É, sou muito grato a vocês por tudo que fizeram por mim também. É, sou eternamente grato. E já já estaremos juntos, beleza?
0: É, agora o já já é já amanhã. Sensacional! Vamos ver aí como é que vai ser essa recepção desse. Vale ressaltar, né, que o Fred, esse aí já passou pelo Atlético, né? E tem, claro, todo esse legado aí. Muito bacana tudo isso. E é importante, quando a gente fala do Fred, né, dizer sobre o seu notável trabalho no exterior, principalmente aí no futebol turco, né? Onde custou sair, é ídolo. É, vamos que vamos, com muita alegria, falando de tudo o que acontece aqui no programa No Mundo da Bola. Moçada, vamos falar em nostalgia de uma geração que ia brincar na rua, jogo da rua de cima contra jogo da rua de baixo. É, meus amigos, bons tempos onde o clássico verdadeiro acontecia aí, né? Simplesmente na rua onde tudo acontecia. É, a rua era o espaço ali democrático, era o espaço onde a molecada se reunia e a gente tinha aquela essência do futebol, né? Muito legal. Tinha até aquela história: se a bola cair na casa do vizinho, olha que ele fura, hein, rapaz? Grandes clássicos da infância: rua de cima contra rua de baixo, camisa contra sem camisa.

0: meus amigos, o campo era a rua, a trave era o chinelo e a felicidade, essa era verdadeira. E aí é muito interessante a gente pensar sobre tudo isso, porque pensando aí nessa questão do futebol brasileiro, a gente está faltando a formação de craques, né? E para formar craque, essencialmente, a gente tem que ter essa liberdade com o futebol. Eu estava vendo uma matéria esses dias falando sobre a importância, né? Que é fundamentar aí, né? Esse futebol, né? Verdadeiro, um futebol que traga liberdade, um futebol que aconteça tanto no terrão quanto na rua de asfalto, mas que promova, né, de verdade a essência do jogo. Muito bacana tudo isso. Para a gente refletir e terminar esse primeiro bloco, vamos que vamos com muita alegria. Afinal de contas, hoje é dia 18 de agosto, é terça-feira. Daqui a pouco eu tô voltando.
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7: 6:18.
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0: E vem comigo nesse segundo bloco falar de tudo o que acontece no mundo esportivo. Ai, eu tô chegando. Olha só, moçada, vamos que vamos com muita alegria. Falando também aí, simplesmente, deste São Paulo. São Paulo que na Copa Sul-Americana, tá perigando, viu? E o São Paulo vive um momento ruim na temporada, chega pressionado. A equipe do Dorival Júnior, gente, que não vence há 6 jogos desde o dia 26 de maio. Olha, e simplesmente são 3 derrotas e 3 empates. Meus amigos, tá difícil aí acreditar neste tricolor, hein? Eita, nós vamos ver o que vai acontecer. Ô, moçada, vou falar pra vocês que, olha só, a questão aí do Coelhão, como a gente disse, é uma questão que bate na porta e já é real. E quando a gente fala de contratações, né, meu amigo Tostão aí, sensacional, torcedor do Coelhão, a gente tem que entender que na verdade é um reforço visando 2027, porque para esse ano, infelizmente, a pressão é grande e não existe aí tanta probabilidade matemática do Coelhão continuar na Série B. Olha, moçada, vem comigo porque o Corinthians deu sinal positivo e simplesmente renovou com Memphis Depay. O Timão fez aquela ampliação do vínculo com o holandês e agora, meus amigos, a responsabilidade está com o presidente. É o Alvinegro que inicialmente até publicou nas suas redes sociais um agradecimento ao holandês, falando do término do vínculo. Parece que voltou atrás, o holandês deve ter gostado de São Paulo também. Falou, vou ficar aqui mais um tempinho. Eita! Nós, que coisa, hein? Que coisa, meu Deus do céu! Meu povo, vem comigo falando de futebol, afinal de contas, você sabe, aqui na 98,7, o seu lugar é a partir das 18 horas no programa No Mundo da Bola comigo, Pedro Rubetti. Olha, eu falei no primeiro bloco sobre a chegada do Fred aí, né? E aí, gente, olha só que coisa, né? O Cruzeiro fez um alerta agora há pouco aos torcedores antes da decisão contra o Flamengo no Maracanã. A Nação Azul, que deve, inclusive, né, participar de uma espécie de festa, né, de incentivo no aeroporto, alertou-se aí para que, na verdade, essa festa aconteça em outro espaço. Por quê, gente? Veja bem. A festa é bacana, a festa é importante, todavia, o Atlético também amanhã está convocando para uma outra ação com o Fred. Aí, você já viu, né? Para evitar qualquer desdobramento aí de briga, ânimos exaltados. Inclusive, falando amanhã, né, contra o Flamengo, o Cruzeiro em sua publicação ressaltou aí que o importante é o torcedor efetuar a biometria facial, que tanto no Maracanã quanto no Mineirão, na Arena, estão valendo, hein? Tem que fazer antes o cadastro, meus amigos. Ô, gente, olha só, vou falar para vocês que daqui uns dias teremos aí simplesmente o grande clássico mineiro, Cruzeiro e Atlético. Cruzeiro e Atlético, gente, que vai ser aí outro jogaço, Copa do Brasil, hein? Oh, meu Deus do céu! E aí a gente vai ter aí esse clássico que mexe com o coração. Vale ressaltar aí, né, que na Copa do Brasil, a partir de hoje, já começou a venda de ingressos aí para o primeiro jogo. Os preços variam entre R$ 40 a R$ 290. Ainda não temos informações aí, primeiro jogo que acontece no Mineirão, para a torcida do Atlético, no caso aí o setor visitante. Posteriormente, esse deve ser aberto, né? Creio que aí nas próximas horas a gente deve ter uma venda exclusiva para o torcedor alvinegro, muito provavelmente ali na sede de Lourdes, algo do tipo. Vamos ver o que vai acontecer. É o programa No Mundo da Bola, falando do clássico da Copa do Brasil. Mal vai terminar essa semana aí com Copa Libertadores, Copa Sul-Americana. Semana que vem tem Raposa contra Galo. Eita, nós! Vamos que vamos, com energia positiva e observando tudo o que acontece.
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0: já chego falando no galo, vem comigo falando no galão, porque o Fred tá chegando, a massa atleticana tá empolgada, e eu vou te falar, viu, eu também tô empolgado, eu acredito, eu tenho fé que o Fred, esse aí vai fazer a diferença no galo. Fred, esse que inclusive no dia de hoje mencionou o fato de estar no Atlético e com relação a Minas Gerais disse: estou do lado certo da torcida. É, meus amigos, o novo reforço aproveitou para brincar aí com os familiares que torcem para o Cruzeiro. E ainda deixou claro: minha infância foi tranquila ali na região do Jardim Europa, na bairro Venda Nova, meu pai é muito atleticano e me puxou pro lado certo. Tem uns tios que torcem pro lado errado, mas eu sempre fui do galo. Ganhei na base e é um prazer vestir novamente a camisa do grande Clube Atlético Mineiro. Retornando após 13 anos aí fora, o Fred tá chegando. Eita, nós! Moçada, eu vou falar para vocês, hein? Teremos aí simplesmente o Atlético enfrentando amanhã aí a equipe do Bragantino. Atlético e Bragantino, que promete ser um jogaço. É amanhã às 7 horas. Lembrando que no Campeonato Brasileiro o Atlético está na 8ª posição com 32 pontos. E aí, meus amigos, é isso, né? É o Atlético nessa aí expectativa. Tudo pode acontecer. Inclusive, vamos falar que o Atlético vendeu aí por 420 milhões. O Tottenham Hotspur chegou a um acordo com o Manchester City para a contratação do Savinho. E aí, o atacante que está aí negociado acaba ganhando aí aquela farpelinha, né? É, a expectativa é do jogador de 22 anos seja vendido então por 70 milhões, o que daria 420 milhões de reais por 100% dos direitos econômicos, valor que é substancialmente menor do que o Atlético recebeu em sua venda. Só que aí, moçada, de qualquer forma, o clube londrino repassa uma parte para o Atlético. É, o Atlético que é o time formador. Savinho que é tratado aí como uma grande promessa do futebol mundial. Inclusive esteve no elenco do Atlético, campeão da Copa do Brasil e do Brasileirão. E acumula aí passagens aí primordiais na seleção brasileira. É, meus amigos, é o Savinho fazendo a diferença para o Clube Atlético Mineiro. Vamos ver o que vai acontecer. Bom, fato é, amanhã o torcedor alvinegro vai ter ainda mais vontade de gritar alto e mostrar como que essa arena é bonita. É bonita por contar com o Fred e é bonita por trazer aí simplesmente o galo nessa busca aí de mais um caneco. E olha, o Atlético tá falando aí em terceira camisa, hein? Terceira camisa que fará alusão à festa da torcida atleticana. Veja bem. Segundo Márcio Freire, vice-presidente de negócios do Atlético, a próxima camisa vai fazer alusão à festa que é celebrada nas arquibancadas, com uma homenagem inclusive às ruas de fogo. A informação foi publicada no dia de hoje. Anteriormente até se discutia se essa camisa também seria roxa. Não deu nenhum spoiler de como será a nova camisa, mas explicou que a homenagem é feita para o torcedor. Inclusive, esse falou assim que a camisa em setembro pretende ser um sucesso de vendas diante de um modelo que será diferenciado. Vamos ver o que vai acontecer. E olha, o Atlético, esse aí ostenta um importante retrospecto contra o Red Bull Bragantino. Os times vão se enfrentar amanhã. E aí, presta atenção, como mandante, o Clube Mineiro jamais foi derrotado pelo Massa Bruta, desde que os paulistas mudaram o modelo de gestão e passaram a esse formato LTDA, né, da SAF. Em 6 partidas disputadas em Belo Horizonte, foram 4 vitórias atleticanas e 2 empates, sendo que o Atlético marcou 13 gols nesse período. É, meus amigos, vamos ver o que vai acontecer. Eu só sei que amanhã é dia do Galo cantar alto e promover muita alegria para o seu torcedor. E é claro, né? O jogo começa, mas antes a gente vai estar aqui fazendo os bastidores, trazendo a informação precisa, torcendo para a família Alvinegra e, de preferência, para aquela vitória substancial para deixar todo mundo aí na quinta-feira com aquele sorrisão bonito. Eita, nós! Nada de sorriso amarelo. Moçada, daqui a pouco eu tô voltando com um noticiário estrelado, falando aí também pra galera do Cruzeiro. Um forte abraço, mandando um forte abraço pro nosso querido amigo, o Zezé, o delegado. Zezé, esse que está lá à frente da equipe do Tricolor Cajuruense, o Sport. Sport que no final de semana ganhou as duas partidas, né? Na LMDD, na Liga Divinopolitana, e também no Campeonato Amador de Itaúna. É, o Sport não tá pra brincar. Brincadeira não, hein? Vamos que vamos!
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0: vamos que vamos, nesse segundo bloco, chegando falando do Cruzeiro. É o Cruzeiro que amanhã joga contra o Flamengo. Eu vou falar pra vocês, viu? Simplesmente vai ser um jogaço. Jogaço esse que promete, e muito disso passa ali por ele, Arthur Jorge. É o treinador celeste que tá fazendo a diferença. Impressionante os números desse, viu? Vamos ver o que vai acontecer. Ô moçada, vamos falar desse jogo, mas antes, olha que notícia boa. A Camila Campos, esposa do Léo, zagueiro e ídolo cruzeirense, retomou a carreira artística. É essa que vivenciou um drama aí, né, que enfrentou um câncer de mama, passou por várias cirurgias e agora tá subindo aos palcos no dia de hoje. Muito legal. Moçada, olha que bacana também falando aí do clássico entre Flamengo e Cruzeiro, uma ação ambiental aí, patrocinada pelo grande torneio aí da Libertadores, vai doar mudas da Mata Atlântica a cada bola na rede da competição no dia de amanhã. É, moça, da cada bola na rede, 3 mudas de espécie nativa da Mata Atlântica serão plantadas aí. A Maplay, patrocinador oficial da Libertadores, está fazendo essa ação aí, considerando que o jogo vai ser aí de muitos gols. As mudas serão plantadas no Parque Estadual do Jucurupá, em São Paulo. Muito legal tudo isso. Ô, meu povo, e vamos que vamos, com muita alegria. Hoje tem aí, né, o Tolima e Del Valle, no jogo de ida, meus amigos. Esse aí havia sido adiado em função do terremoto que atingiu a Colômbia. Hoje a gente vai estar aí de olho, afinal de contas, né, quem passar aí entre Cruzeiro e Flamengo vai enfrentar um desses dois. É, meus amigos, o técnico Leonardo Jardim, que mantém aí certo mistério para a definição dos seus 11 jogadores. Fato é, o Cruzeiro deve manter a mesma base no confronto no Mineirão, que terminou empatado em 1-1. Do lado celeste, as principais questões aí são sobre as possíveis alterações nas laterais, né? Na direita, o Fagner, que cumpriu suspensão no jogo de ida, pode ficar com a vaga do William. Já na esquerda, o Vilalba tem maior poder de marcação e disputa na posição, comparando aí com o Rojas, né? Outro que desfalcou a Raposa no primeiro duelo foi o volante, né? O grande pitbull azul, Lucas Romero. Esse que deve voltar para a equipe aí e entrar na vaga do Matheus Henrique, que irá cumprir suspensão após ter recebido o cartão amarelo no jogo de ida, né? Por fim, no ataque, o Wesley, que foi preservado no duelo contra o Corinthians pelo Brasileirão, deve seguir formando o trio ofensivo com Arroyo e Caio Jorge. É, meus amigos, agora vamos falar do lado rubro-negro, porque pelo lado de lá existem várias interrogações, inclusive a questão lá entre Varela e Emerson Royal lá. É, já no ataque tem também a questão do Bruno Henrique, o BH, que não tá bem, deixou o Mineirão mancando. E também, gente, vale ressaltar aí, né, que o Flamengo, esse aí, né, segue com aquela interrogação: o Paquetá vai entrar ou não vai entrar? Esse que saiu do banco aí, fez gol. É, vamos aguardar. Amanhã vai ser um verdadeiro jogaço. E claro, estaremos acompanhando tudo, trazendo a informação precisa aqui na 98,7, falando do Cruzeiro. Cruzeiro que enfrenta então esse Flamengo com 3 pendurados. E é isso, né, gente? É buscar ser o visitante indigesto e buscar aí manter essa invencibilidade junto com o técnico Arthur Jorge, o português que sabe do seu papel aí. E longe de casa, há mais de uma semana, tem feito bonito e tem levado a Raposa aí a importantes vitórias. Vamos que vamos.
1: 6:41.
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1: 7 horas.

0: obrigada, Birigui!
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1: 7:14.
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3: Pra quem quer moda, Fabrício?
0: Moda neles, meu amigo! Moda!

0: Brasileiro. Muito obrigado, gente. Quem gostou faz barulho aí.
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0: Obrigado, gente. Vamos dançar.

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0: Lindo demais!
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7h44. 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
10: 8 e 3.
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1: Nayara Azevedo
2: e Cris Omar.
1: Ai, bebê.

0: Obrigado, gente. Obrigado, Nayara.
1: Obrigado, Goiânia.
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0: Então, pensa bem, hein?
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1: Cajuru FM informa a hora certa.
2: 9:01.
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